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3: Dicas e cuidados práticos para o inverno. Tenha uma alimentação saudável. O inverno é uma estação que a gastronomia é tentadora, aumentando consideravelmente o consumo de pratos gordurosos e calóricos. Entretanto, manter um cardápio equilibrado, sem abrir mão das frutas, legumes e verduras, é imprescindível.
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2: Então, mano, você tem um minuto?
3: Claro, irmão.
2: Eu tô precisando muito trocar uma ideia com você, cara.
3: É sério?
2: É sério.

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0: viu, Mazinho? Ela é indecente, ela, viu? Ah, pelo amor de Deus.
1: Uma máquina de fazer.

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0: ficar pra ver, eu sempre fico, né? Vou parar de ser assim. Talvez desse jeito você volte pra mim.
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1: Bom dia, meu amigo, bom dia, meu irmão, bom dia, família. Grande abraço, bênçãos de Deus na sua vida. Nosso bom dia todo especial aos trabalhadores e trabalhadoras, viajantes, motoristas, a você que participou ativamente na sua comunidade, na nossa igreja. Agradeçamos a Deus, que a semana seja frutuosa, que as bênçãos de Deus continuem sendo derramadas no seu coração, na sua vida, na sua família, no seu lar. Hoje convido você, caro ouvinte, reze comigo a oração pela beatificação do venerável Júlio Maria de Lombardi. Ó Trindade Santa, vós que sois a fonte de toda santidade, nós vos louvamos por vosso servo Júlio Maria de Lombardi, que assemelhando-se ao Cristo Eucarístico, cuidou do vosso rebanho com amor, zelo e doação, e deixando-se guiar pelo Espírito Santo, assim como a Virgem Maria, testemunhou a ternura missionária da Igreja. Concedei-me, ó Trindade Santa, pela intercessão do venerável Júlio Maria, a graça que vos suplico, e se for de vossa santa vontade, dai que o venerável Júlio Maria alcance a honra dos altares, para a vossa glória e para o bem de tantas almas. Por Cristo nosso Senhor. Amém. Nossa Senhora do Santíssimo Sacramento, rogai por nós que recorremos a vós. Venerável Júlio.

Júlio Maria de Lombardi, rogai por nós. Prezado ouvinte, querida família, na primeira leitura de hoje, temos o profeta Isaías, que traz palavras enérgicas de Deus contra aqueles que faziam ofertas e sacrifícios, mas oprimiam os pobres e marginalizados. O texto começa apontando tais práticas dos chefes de Sodoma e do povo de Gomorra, que, por exemplo, faziam grandes quantidades de sacrifícios e holocaustos a Deus, faziam grandes ofertas e praticavam outros rituais religiosos, porém estavam impuros, pois as mesmas mãos que louvavam e faziam ofertas praticavam muitas maldades contra os pobres, os indefesos. Esse tipo de prática religiosa incoerente não agrada a Deus. Pelo contrário, ele diz nesse texto que tudo isso é falho, nojento, pecaminoso. O que Deus quer, em primeiro lugar, é que se aprenda a fazer o bem, que se busquem o direito e a justiça, socorrendo os oprimidos, como, por exemplo, os órfãos, as viúvas, que naquele tempo representavam a categoria mais excluída de todo o povo de Israel. O que esse texto tem a nos dizer? Será que todos os que se dizem religiosos, sejam cristãos ou não, praticam o direito e a justiça? Reze comigo a oração desta segunda-feira. Ó Deus, que mostrais a luz da vossa verdade aos que erram, para retornarem ao bom caminho, dai aos que professam a fé rejeitar o que não convém ao cristão e abraçar tudo que é digno deste nome. Ó nosso Senhor Jesus Cristo, vosso Filho, que é Deus e convosco vive e reina na unidade do Espírito Santo por todos os séculos dos séculos. Amém. Primeira música, Tua Misericórdia.

Prezado ouvinte, querida família, nosso evangelho da segunda-feira, São Mateus capítulo 10, versículos de 34 ao capítulo 11, versículo 1. Naquele tempo disse Jesus aos seus discípulos: não penseis que vim trazer paz à terra. Não vim trazer a paz, mas sim a espada. De fato, vim separar o filho de seu pai, a filha de sua mãe, a nora de sua sogra. E os inimigos do homem serão seus próprios familiares. Quem ama o seu pai ou sua mãe mais do que a mim, não é digno de mim. Quem ama seu filho ou sua filha mais do que a mim, não é digno de mim. Quem não toma sua cruz e não me segue, não é digno de mim. Quem procura conservar a sua vida vai perdê-la. E quem perde a sua vida por causa de mim vai encontrá-la. Quem vos recebe, a mim recebe. E quem me recebe, recebe aquele que me enviou. Quem recebe um profeta por ser profeta, receberá a recompensa de profeta. E quem recebe um justo por ser justo, receberá a recompensa de justo. Quem der, ainda que seja apenas um copo de água fresca, a um desses pequeninos, por ser meu discípulo, em verdade vos digo, não perderá a sua recompensa. Quando Jesus acabou de dar essas instruções aos 12 discípulos, partiu daí a fim de ensinar e pregar nas cidades deles. Palavra da salvação. Glória a vós, Senhor. Prezado ouvinte, querida família, o evangelho começa dizendo que Jesus não veio trazer a paz sobre a terra. Muitos podem ficar chocados com essa expressão, mas a paz de que Jesus fala aqui é a paz do mundo, aquela suposta paz que convive com injustiças. Este tipo de paz não é a paz e não pode continuar existindo porque é incoerente. Como é possível ter paz quando se sabe que irmãos nossos são maltratados, explorados, sofrem todo tipo de injustiças? É preciso combater esse tipo de procedimento. E aqui entendemos a razão da expressão espada, que Jesus disse que vai ou que viria trazer. A espada é símbolo do instrumento de luta. Lutar contra injustiças, incoerências como essas, de achar que a paz pode conviver com injustiças. E para combater este tipo de prática incoerente, encontraremos incompreensões, problemas e até dentro da própria família e da comunidade, e não apenas na sociedade com os poderosos, como em

princípio podemos imaginar. Nosso amor por Cristo deve ser maior que qualquer outro amor, até mesmo o amor àquelas pessoas que nos são tão caras, como, por exemplo, nossos pais, nossos familiares, nossos filhos. Pai nosso que estais nos céus, santificado seja o vosso nome. Venha a nós o vosso reino, seja feita a vossa vontade, assim na terra como no céu. O pão nosso de cada dia nos dai hoje, perdoai as nossas ofensas, assim como nós perdoamos a quem nos tem ofendido. E não nos deixeis cair em tentação, mas livrai-nos do mal. Ave Maria, cheia de graça, o Senhor é convosco, bendito sois vós entre as mulheres, bendito é o fruto de vosso ventre, Jesus. Santa Maria, Mãe de Deus, rogai por nós, pecadores, agora e na hora de nossa morte. Amém. Prezado ouvinte, querida família, nossa programação paróquia de São Lourenço, de segunda a sexta-feira, nossa missa na Igreja Matriz, missa transmitida às 18h10. Amanhã, terça-feira, 16 horas, missa no Lar São Vicente de Paulo. Na quarta-feira, 6 horas da manhã, missa na Capela do Hospital César Leite. E às 19h30 horas, missas nas comunidades São Judas e São Vicente. E na quinta-feira, 19h30 horas, missas nas comunidades Sagrada Família e São Paulo Apóstolo. Última música, Há um Barco Esquecido na Praia. Pela intercessão de São Lourenço, de Nossa Senhora, Mãe de Deus, Mãe da Igreja, Nossa Mãe, do Venerável Padre Júlio Maria de Lombardi, desça sobre você, sua família, nossos lares, a bênção de Deus Todo-Poderoso, Pai, Filho e Espírito Santo. Amém. Na sequência, o Jornal Regional. Feliz semana e até amanhã, neste mesmo horário, nova prece do amanhecer.

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3: 6:23, muito bom dia, segunda-feira, dia 13 de julho, está entrando no ar a edição 9030 do Jornal Regional. Na edição de hoje você confere infecção urinária em idosos, exige atenção aos primeiros sinais. O IMA orienta produtores que não atualizaram o cadastro de rebanhos. Novo ponto para emissão da carteira de identidade começa a funcionar em Manhuaçu. Uma mulher morre e 4 pessoas ficam feridas em um acidente na BR-267. Um incêndio destrói carro na 262 próximo a Reduto. Ações policiais contra o tráfico resultam em prisões em Manhumirim. A gente fala também de uma colisão frontal na MG-111 que deixou um saldo de 4 mortos.
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3: Manhuaçu tem céu parcialmente encoberto no momento, temperatura na casa de 15 graus. Quem tem detalhes para a gente da previsão é o professor e meteorologista Rui Bran dos Reis.
4: Olá, bom dia. Uma frente fria que atuou no sul do Brasil nos últimos dias chegou ontem à tarde em Minas Gerais e já influencia nas condições do tempo na zona da mata. Muita nebulosidade no decorrer do dia em todos os municípios, com possibilidade de chuva de fraca intensidade. Temperatura máxima em Manhuaçu, Manhumirim, Alto Jequitibá, Espera Feliz, entre 22 a 23 graus, 20 graus em Alto Caparó, 23 graus em Divino e São João do Manhuaçu. A partir de amanhã podemos esperar uma ligeira queda das temperaturas, principalmente durante a noite e madrugada. A mínima na região deverá ficar nos próximos dias abaixo de 10 graus. Há possibilidade de chuvas também nesta segunda-feira nas regiões do Triângulo, Alto Paranaíba, Centro-Oeste, Central e Leste do estado. Capital Mineira com tempo nublado, com possibilidade de chuva de fraca intensidade no decorrer do dia. Temperatura máxima em torno de 23 graus. Direto da Clima Tempo, Rui Brandos Reis.
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3: Agora é 6:26, lembrando que além da rádio Manhuaçu 106.9, rádio Nova 88.3 FM, o Jornal Regional está em vídeo no arroba Tribuna do Leste no canal do YouTube. Se você quiser acompanhar em vídeo, te convido a acessar o canal do YouTube do Tribuna do Leste. Olha, a infecção urinária em idosos pode apresentar sinais diferentes dos observados em adultos, o que exige aí uma atenção de familiares e cuidadores. Em vez de sintomas como dor ou ardência ao urinar, é comum que o problema se manifeste por meio de confusão mental, mudanças de comportamento, dor abdominal, febre ou alteração na cor e no cheiro da urina. Quem passa para a gente todos os detalhes é a médica geriatra, a doutora Melissa Andrade, que lembra que esses sinais podem identificar já um problema.
5: Quando a pessoa está na fase adulta, normalmente ela já sente alguns sintomas que ela mesmo percebe que ela está com infecção. Quais são? A urina começa a ficar com um cheiro mais forte, ela começa a ter uma dorzinha no pé da barriga. Na hora que ela faz xixi, a urina queima. Então, isso durante a fase adulta são sintomas realmente muito comuns da infecção urinária, que a gente fala cistite. Alguns casos podem piorar, né, se não for tratado rápido, para evoluir com uma condição chamada pielonefrite, que normalmente é quando tem infecção não só na bexiga, né, na região mais de baixo, mas na região alta do rim, né, sobe a infecção, é do termo leigo, a infecção sobe, né, para os rins, e isso pode levar a pessoa a ter febre, calafrio, dor nas costas, dor na barriga, né, é uma condição mais grave que pode levar até uma infecção sanguínea e levar uma infecção generalizada se não for tratada. Nos adultos, isso é uma condição mais difícil de acontecer, porque normalmente quando a pessoa já começa a ter os primeiros sintomas de urina queimando, aquela dorzinha no pé da

0: barriga, normalmente já vai e trata e já melhora. O que que acontece com o envelhecimento? Esses sintomas comuns de dorzinha no pé da barriga, de queimação na urina, muitas vezes não são identificados.
1: A médica destaca que com idosos, essa observação sobre infecção urinária precisa ser com mais atenção.
0: Quando a pessoa fala de, não, idoso com infecção urinária. Primeira coisa, mudança comportamental. Se esse idoso acamado, por exemplo, sempre foi um idoso tranquilo e de repente ele começar a ficar agitado, a gente tem que pensar em infecção urinária. Um idoso, por exemplo, que sempre conversou direitinho, começou a ficar com confusão mental, a gente tem que pensar em infecção urinária. Dor abdominal, tem que pensar em infecção urinária. Não esperar só a pessoa reclamar de dor. Mas, por exemplo, viu que a urina começou a ficar com um cheiro um pouco mais forte, aumentou a quantidade de água e não resolveu, e tem esses outros sintomas, confusão mental, febre, dor abdominal, tem que pensar em infecção urinária. E uma coisa é muito importante, que eu sei que às vezes a própria família, né, vai lá e faz um exame de urina para ver. Tem um exame que é muito importante da gente pedir, que chama urocultura, que é a cultura da urina. Porque o exame simples de urina, só ele não resolve, porque às vezes a gente tem que entrar com antibiótico. E esse exame da urocultura, ele nos ajuda a guiar para qual antibiótico é melhor a ser tomado. Porque às vezes um antibiótico não resolve, a gente tem que trocar, né? E nessa troca, a gente tem que saber qual que é aquela bactéria que está na urina, e esse exame da urocultura, ele nos ajuda a identificar qual que é o tipo de bactéria, porque às vezes é bactéria simples, mas às vezes é uma bactéria mais grave. Então, essas orientações são de fundamental importância para a gente conseguir tratar bem esse idoso e não atrasar o tratamento, porque a gente sabe que processo de internação de idoso é complicado.
1: Doutora Melissa também orientou que o correto é buscar tratamento médico quando houver qualquer tipo de dúvida e não buscar também soluções de automedicação em casa. 6h30, daqui a pouquinho tem mais informação, a gente destaca, o IMA orienta produtores que não atualizaram o cadastro de rebanhos. E a Comissão da Mulher Advogada promove uma campanha de doação de sangue em Manhuaçu.
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4: Dólar abrindo a semana cotado em R$ 5,10, baixa de 0,28%. Euro negociado em R$ 5,83, queda de 0,4%. Região de Maiuaçu, café arábica, bebida dura, tipo 6, safra nova, saca de 60 quilos, R$ 1.843. Café arábica Rio, negociado em R$ 1.259. Informações no site agrolink.com.br.
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4: 6h35. A atualização cadastral dos rebanhos é obrigatória para todos os pecuaristas em Minas. O prazo anual terminou em 30 de junho, mas os produtores que perderam essa data ainda podem procurar o Instituto Mineiro de Agropecuária para regularizar a situação. Quem não faz essa atualização pode enfrentar restrições como a impossibilidade de emitir a Guia de Trânsito Animal, a GTA, documento necessário para o transporte de animais. Responsável pelo IMA em Maiuaçu, Alessandro Ferreira, explica essas consequências para quem descumprir a obrigação.
5: O produtor que ficou inadimplente com a atualização cadastral de rebanhos, esse produtor ele fica impedido de emitir a Guia de Trânsito Animal, a GTA, e com isso fica impossibilitado o trânsito dos animais. E também a emissão da ficha sanitária. Porém, o produtor ele ainda pode, mesmo tendo passado o prazo, ele ainda pode estar procurando uma unidade do IMA para estar fazendo essa atualização cadastral de rebanhos, né? Para fazer a atualização cadastral de rebanhos, o produtor ele deve procurar essa unidade do IMA munido de um documento de identificação e preencher o formulário de atualização cadastral de rebanhos que deve ser apresentado nessa unidade do IMA, tá? A partir daí, embora ele esteja fora do prazo, mas essa atualização ela vai ser feita.
4: Alessandro também orienta os produtores a ficarem atentos aos demais prazos e exigências do Instituto Mineiro de Agropecuária.
5: O produtor ele deve sempre buscar, no início do período de campanha, que é a partir do dia 1º de maio, até o dia 30 de junho, ele está procurando uma das unidades do IMA, né, do Instituto Mineiro de Agropecuária, para estar fazendo essa atualização de rebanhos, né? Uma outra forma também, o produtor buscar fazer pelos meios digitais, por meio do portal do produtor rural. É importante lembrar o produtor que o primeiro acesso ao portal ele vai precisar de um login e de uma senha, que é fornecida pelo IMA. Então, para obter esse login e a senha para acesso ao portal do produtor, o produtor ele precisa estar procurando uma unidade do IMA ou encaminhando por e-mail.

0: essa solicitação.
1: O responsável pelo IMA em Manhuaçu também reforça a importância de manter o cadastro sempre atualizado para evitar transtornos e garantir a regularidade da propriedade.
0: A atualização cadastral de rebanhos, ela é importante porque para saber a localização das propriedades, né, para órgãos de controle tá sabendo o quantitativo dos animais, das espécies existentes na propriedade, para que medidas de controle sanitário, no caso de o surgimento de alguma doença, para que as medidas sejam tomadas de forma ágil e eficiente, né, no controle de possíveis doenças que venham a acometer os rebanhos.
1: Agora, 6h39, a doação de sangue é fundamental para manter os estoques dos hemocentros e hemonúcleos e ajudar pacientes que precisam de transfusão. Aqui em Manhuaçu, a Comissão da Mulher, advogada da 54ª Subseção da OAB Minas, promove no próximo dia 18 de julho uma campanha de doação de sangue com uma caravana de voluntários ao hemonúcleo. O presidente do grupo, a advogada Ana Pazelli, explica como surgiu essa iniciativa.
2: A campanha nasceu de uma iniciativa da Comissão Estadual da Mulher Advogada da OAB Minas Gerais, que lançou um desafio solidário das subseções, com o objetivo de incentivar a adoção de sangue em todo o estado. A partir dessa iniciativa, a Comissão da Mulher Advogada da Subseção de Manhuaçu, abraçamos a campanha e decidimos mobilizar não apenas a advocacia, mas também toda a comunidade regional em uma grande corrente de solidariedade. A nossa expectativa é arrecadar o maior número possível de bolsas de sangue, representando com orgulho a nossa subseção e principalmente contribuindo para salvar vidas. Cada bolsa de sangue pode beneficiar até 4 pessoas. Por isso, cada doação é um gesto de amor ao próximo e pode fazer toda a diferença para quem está aguardando uma transfusão. Temos a alegria de contar com a parceria dos corredores de rua de Manhuaçu, que abraçaram esta causa e estão nos ajudando a ampliar o alcance da campanha, mostrando que esporte e solidariedade caminham juntos quando o objetivo é salvar vidas. O que é mais importante é que, por doar, informe até o dia 17 de julho que está participando da campanha CMA Salva Vidas 2026. Desta forma, todas as doações serão contabilizadas para o desafio solidário das subseções, fortalecendo a participação da 54ª Subseção de Manhuaçu e demonstrando o compromisso da nossa região com a causa tão nobre. Nosso convite é para que toda a população participe. Doar sangue é um gesto simples, seguro e pode fazer a diferença na vida e na esperança de muitas pessoas.
1: 6h41, em instantes você confere. Novo ponto para emissão de carteira de identidade começa a funcionar em Manhuaçu. Uma mulher morre, 4 pessoas ficam feridas em acidente na BR-267.
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7: 6h46, com a inauguração do Manhu Resolve, em Manhuaçu, a população passou a contar com mais um local para emitir a carteira de identidade nacional. Antes, o serviço era oferecido apenas no posto de identificação da Polícia Civil aqui em Manhuaçu. Agora, com a ampliação do atendimento, os moradores podem ter mais essa opção para solicitar o documento. O identificador Ângelo Martins destaca a importância da emissão da carteira e como funciona esse atendimento.
8: O horário de atendimento é segunda a sexta, de 8 às 4, não para para almoço, o atendimento é contínuo. Os documentos necessários são certidão de nascimento, se a pessoa for solteira, e casamento, se for casada ou divorciada. No caso das pessoas divorciadas, precisa ter a averbação do divórcio. Por enquanto, não está precisando de agendamento, a pessoa pode vir com a certidão, se dá o nome, a gente chama a pessoa pelo nome através do monitor, e a gente vai atendendo continuamente por ordem de chegada. Quem vai chegando, a gente vai atendendo. É importante estar fazendo a nova identidade por causa da biometria, que hoje em dia quem recebe algum benefício do governo costuma estar exigindo essa biometria. Então, quando pessoas mais idosas, pessoas que recebem algum benefício do governo, pode estar vindo aqui realizando a solicitação, né, da nova identidade. Fica localizado aqui no edifício NIC, na rua Monsenhor Gonzalez, número 350, no primeiro andar.
7: Lembrando que o atendimento é realizado de segunda a sexta-feira, de 8 da manhã até às 16 horas, por ordem de chegada. 6h47, Micaele Moreira, de 37 anos, natural de Moimirim, morreu e outras quatro pessoas ficaram feridas em uma colisão frontal entre dois carros, a BR-267, na altura do quilômetro 77, em Juiz de Fora, na tarde deste sábado. Segundo a Polícia Rodoviária Federal, o acidente aconteceu por volta de meio-dia e 40, nas proximidades da Casa de Festas Baluarte, no sentido Bicas. As informações apontam que um dos veículos, ocupado apenas pelo motorista, invadiu a contramão e colidiu frontalmente com outro automóvel, onde viajavam quatro pessoas. No carro atingido estava a vítima fatal, além de uma menina de 7 anos, uma jovem de 18 anos e um homem de 52 anos, natural de Juiz de Fora. De acordo com o Corpo de Bombeiros, três ocupantes ficaram presos às ferragens. A mulher de 37 anos morreu no local. A criança sofreu trauma abdominal e foi encaminhada ao Hospital e Maternidade Terezinha de Jesus. Já a jovem de 18 anos e o homem de 52 anos tiveram ferimentos graves e foram levados ao Hospital de Pronto Socorro de Juiz de Fora. O motorista do outro veículo de 34 anos foi encaminhado fora do carro, consciente e orientado. Ele foi socorrido em estado estável e encaminhado ao hospital. Um automóvel foi destruído por um incêndio na noite de sábado na BR-262, na altura do quilômetro 31, nas proximidades de Reduto. A ocorrência foi atendida pelo Corpo de Bombeiros por volta das 19 horas. No local, os militares da 2ª Companhia de Bombeiros de Manhuaçu encontraram um Ford Ka completamente tomado pelas chamas. Não havia vítimas. Durante o incêndio, o fogo também atingiu a vegetação às margens da rodovia. Os bombeiros posicionaram a viatura em um local seguro e iniciaram o combate utilizando duas linhas de ataque. Após controlar as chamas no veículo, a equipe realizou a inertização do tanque de combustível para eliminar o risco de explosão de um novo foco de incêndio. Na sequência, os bombeiros combateram o incêndio na vegetação e fizeram o rescaldo da área atingida para evitar a reignição. Concluído o atendimento, o veículo permaneceu no acostamento da BR-262, sob a responsabilidade da Polícia Rodoviária Federal, que fez o registro do caso. 6h50, a seguir a gente destaca uma colisão frontal na MG-111, deixa 4 mortos e ações policiais contra o tráfico resultam em prisões em Manhumirim.
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3: Agora é 6h54, um grave acidente registrado por volta das 17h30 deste domingo deixou 4 vítimas fatais na MG-111, próximo ao quilômetro 5, no sentido Ipanema, Manhuaçu. A colisão frontal envolveu um Fiat Uno e um Chevrolet Onix. No Fiat Uno estava uma família residente no córrego Santa Constância, zona rural do município de Ipanema. José Carlos, Glauciane e a filha do casal, Maria Alice, de 3 anos. Segundo informações obtidas no local, a família seguia para Simonésia, onde iria trabalhar na panha de café. José Carlos e Glauciane morreram no local do acidente. Maria Alice chegou a ser socorrida por uma equipe do SAMU, mas não resistiu aos ferimentos. No Chevrolet Onix estava Juninho da Farmácia, uma pessoa bastante conhecida na região, que também morreu no local. A perícia esteve no local realizando os procedimentos necessários para a liberação dos corpos. Esse acidente causou uma grande comoção em toda a comunidade, em toda a região, também na internet. Muitos amigos, familiares e toda a comunidade acompanhando esse triste acontecimento. Fica também a nossa solidariedade a todos os amigos, a toda a comunidade, a toda a família nesse momento tão difícil. 6h56.
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3: A Polícia Militar prendeu suspeitos por tráfico de drogas e corrupção de menores durante uma operação realizada na noite de sábado no bairro Mangueira, em Manhumirim.
4: A ocorrência começou após militares abordarem um homem em atitude suspeita. Ele foi preso por uso e consumo de drogas e informou aos policiais o local onde havia adquirido os entorpecentes, além de apontar os supostos responsáveis pela venda. Segundo a Polícia Militar, o imóvel indicado já era conhecido pelas equipes devido a denúncias e registros anteriores relacionados ao tráfico de drogas. Com o apoio da equipe tático móvel e de cães farejadores, os militares realizaram buscas no local e apreenderam 7 porções grandes de maconha prensada, 2 pedras de crack, 1 porção de haxixe, 7 aparelhos celulares, R$ 1.800 em dinheiro e papel filme utilizado para embalar drogas. Os suspeitos foram presos em flagrante pelos crimes de tráfico ilícito de drogas e corrupção de menores. Os adolescentes encontrados na residência foram apreendidos para atendimento médico e encaminhados à Delegacia de Polícia Civil. Ainda em Manhumirim, uma operação conjunta da Polícia Civil e da Polícia Militar foi realizada na manhã de sexta-feira como parte das ações de combate ao tráfico de drogas e ao crime organizado. Durante a ação, foram cumpridos 3 mandados de prisão preventiva contra 2 homens de 32 e 39 anos, uma mulher de 33 anos, todos investigados por envolvimento com o tráfico de drogas. Segundo as investigações, o homem de 39 anos e a mulher de 33 anos integrariam a organização criminosa do Terceiro Comando Puro, o TCP, atuando em funções ligadas à facção na região.

0: De acordo com a Polícia Civil, essa operação é resultado do desdobramento de uma investigação anterior que reuniu novas provas e fundamentou os pedidos de prisão autorizados pela Justiça.
1: E na manhã deste domingo, uma equipe da Polícia Rodoviária Federal de Caratinga recuperou um veículo clonado durante uma fiscalização. Quem destaca pra gente é o PRF Luiz Tarcísio.
2: Nós abordamos um Fiat Siena e ao fiscalizá-lo e aprofundar na fiscalização, nós constatamos que o veículo era um clone. Esse veículo foi furtado no Rio de Janeiro e o original hoje está lá e esse que está aqui é um clone. Então, mediante a sequência da fiscalização, nós encontramos também no interior do Fiat Siena uma ave que estava sendo transportada também de forma irregular, que é um trinca-ferro. Ele não tem a guia de transporte, ele alegou que ele é um veículo anilhado, que tem licença, mas não apresentou nenhum comprovante disso. Mediante disso, nós acionamos a Polícia Ambiental, que veio tomar as providências administrativas, e o condutor do Fiat Siena vai ser encaminhado para a Delegacia da Polícia Civil para ser dado prosseguimento aqui na ocorrência. Porque, a princípio, o que constatamos é de que o veículo é um veículo que foi furtado no Rio de Janeiro.
1: Agora 7 horas, sou Leonardo Medeiros e você acompanhou mais uma edição do Jornal Regional, uma produção do Tribuno do Leste, trabalhos técnicos Marcelo Costa e João Pedro Amorim. A gente volta amanhã a partir de 6h20. Bom dia para todo mundo.
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2: Bom dia, meus queridos ouvintes da Rádio Nova FM. Está começando agora o seu Bom Dia. O Bom Dia Nova, o seu programa matinal favorito. Hoje, dia 13 de julho de 2026, segunda-feira, está começando agora sim o seu programa matinal favorito. Bom Dia Nova. Eu sou Henrique Souza e te faço companhia até às 11 horas da manhã, trazendo para você muito mais do que notícias e músicas. Aqui, o seu dia começa com energia positiva, informações fresquinhas e, claro, aquele bate-papo que você adora. Prepare-se para uma manhã repleta de música boa, dicas imperdíveis e tudo o que você precisa saber para enfrentar o seu dia com o pé direito. Então aumente o volume do seu rádio e fique com a gente, porque aqui na Nova FM, o seu Bom Dia começa agora!
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0: 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Muito bem, aqui no Bom Dia Nova é assim. Nós começamos o nosso dia com muita música boa. E agora eu tenho uma mensagem para você. Para começarmos bem a nossa manhã de segunda-feira, mais uma semana, nós começamos o nosso dia com uma mensagem de fé, uma mensagem de reflexão que eu tenho certeza que vai tocar o seu coração. 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

Hoje é segunda-feira. Para muitos, é apenas o começo de mais uma semana. Mas pode ser muito mais do que isso. Pode ser o início de uma nova oportunidade, de uma nova conquista, de uma nova história. Se os últimos dias não foram fáceis, não desanime. Nenhuma fase difícil dura para sempre. Dias melhores vão acontecer. A vida é feita de ciclos. E depois da tempestade, sempre existe a possibilidade de um novo amanhecer. Não permita que o peso de ontem impeça você de viver as oportunidades de hoje. Cada segunda-feira nos lembra que recomeçar é um presente. É a chance de corrigir rotas, renovar os sonhos e seguir em frente com mais coragem e esperança. Acredite, a melhor semana pode ser justamente esta. Talvez a resposta que você espera esteja chegando. Talvez aquela porta que parecia fechada comece a se abrir. Talvez o sorriso volte ao seu rosto e a paz encontre novamente o seu coração. Bom, talvez você tenha chegado até aqui carregando preocupações, desafios ou até mesmo o coração cansado, sabe? Mas lembre-se de uma verdade que nunca muda. Deus continua no controle de todas as coisas. Não desista. Dias melhores.

Maiores vão acontecer, porque Deus é fiel. As suas promessas sempre vão se cumprir. O que hoje parece impossível, amanhã pode se transformar em um grande testemunho, uma linda história. Deus trabalha no tempo certo e nunca abandona aqueles que confiam nele. E a palavra nos ensina assim:

0: Isso que essa segunda-feira representa, um novo amanhecer, uma nova oportunidade e uma nova porção da graça de Deus sobre a nossa vida. Não olhe para os problemas, viu? Olhe para Deus, que é maior do que qualquer dificuldade. Comece essa semana com fé. Entregue seus planos e seus caminhos a Deus. Descanse na certeza de que Ele está cuidando de tudo. Ele está cuidando de cada detalhe. Essa é a mensagem que eu tenho para você nesta manhã de segunda-feira. Que Deus abençoe o seu dia, abençoe o seu trabalho, proteja a sua família, fortaleça. Que Deus venha te dar saúde e encher o seu coração de paz. Essa vai ser a melhor semana. Uma semana cheia de vitórias. Eu tenho certeza disso. Que Deus abençoe a sua segunda-feira e todos os dias, nunca se esqueça, sempre seja grato e seja feliz.
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0: Muito bem, aqui no Bom Dia Nova, muita música boa e muita informação para você. 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
6: Muito bem, aqui no Bom Dia Nova é assim, ó. A gente segue com muita alegria, muita música boa. Eu quero mandar um bom dia pra você. Onde você estiver, meu amigo, onde quer que você esteja, bom dia, meu povo. Segunda-feira maravilhosa, segundamos por aqui. Muita gente gosta da segunda-feira. Sim. Eu sei que tem muita gente que gosta, né? Claro, novas oportunidades. É um leão por dia, bora vencer mais um leão? Meu amigo, a semana começou, força, cria coragem, vai pra cima, bora mexer o doce, não é fácil não, jogo é jogado, então vamos pra cima. Bom, quero convidar você a ficar comigo até às 11 horas da manhã, eu, você e eu juntos, porque aqui no nosso programa, ainda hoje, nós vamos falar sobre a Copa do Mundo, Lorena Correia, às 10 horas da manhã, trazendo tudo o que acontece na Copa do Mundo, o que está acontecendo aí nos gramados, ela conta pra você.

Vamos falar também sobre futebol. Será que os campeonatos, o que está acontecendo aí nesses amistosos, hein? Os resultados, a gente conta tudo para você também, ainda hoje. Muita música boa, claro, muita música boa e a sua participação. Tem alô na Rádio Nova. Simbora participar com a gente, aqui eu atendo todo mundo, viu? Então já pega o telefone, adiciona aí 33 984 54 1735. Esse é o WhatsApp aqui da Rádio Nova para você participar e enviar a sua mensagem de texto, enviar o seu áudio. Fica à vontade, viu? Sou curioso, quero saber o que você está fazendo. Agora, lembra da nossa vinheta? Pois é, a galera gostou, né? Eu acho que a turma gostou. Manda aí a sua nota, que eu quero saber se vocês gostaram da minha vinheta de Bom Dia. É o Bom Dia Nova, com vários Bom Dia. Vou colocar para vocês, escuta aí, hein? Me dá uma nota. 10, 8, olha aí, Bom Dia!

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4: Agora são 8 horas.
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0: 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Muito bem, agora são 8:07. Bom dia pra você que sintonizou o seu rádio agora. Você tá na Rádio Nova, meu amigo. Pois é, é a maior, é a melhor. Curtindo Bom Dia Nova comigo. Eu sei que você chegou agora no trabalho. É, tá chegando agora no trabalho, né? Já ligou o rádio. Tá procurando aquele cafezinho pra tomar, pra começar o dia. Ah, tá em casa. Ah, dona de casa, tá arrumando a casa, ajeitando as coisas por aí? Tá tudo em dia, tudo nos conformes. Entendi. Bom, aqui no Bom Dia Nova, muita música boa, muita informação. Nós sabemos que o agro não para e a notícia e a informação também não. Agora, confira as principais informações, meu amigo produtor rural, homem do campo, cafeicultor. 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
0: Muito bem, uma informação importante para você. Após disparada, o café devolve parte dos ganhos e encerra a última semana em queda nas bolsas internacionais. Os contratos futuros do café encerraram nesta sexta-feira, dia 10, em queda nas bolsas internacionais. O mercado passou por um movimento de realização de lucros, enquanto os operadores seguem acompanhando o avanço da colheita brasileira e as previsões climáticas para as principais regiões

0: produtoras. O mercado segue extremamente sensível às notícias envolvendo o clima no Brasil. Depois da disparada na sessão anterior, impulsionada pelas preocupações com o retorno das chuvas durante a colheita, investidores aproveitaram a valorização para realizar lucros, em um ambiente que continua marcado por elevada volatilidade. Colheita avança, mas ritmo ainda preocupa o setor. No Brasil, a colheita segue avançando nas principais regiões produtoras, embora o ritmo ainda esteja abaixo do observado em anos anteriores em algumas áreas. Informações diretamente do noticiasagricolas.com. Esse foi o nosso quadro Agronotícias, as principais informações para você, meu amigo cafeicultor, homem do campo, produtor rural, aqui no Bom Dia Nova, sempre bem informado. 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

0: Muito bem, agora são 8h42. Você curtiu Simone Mendes, Mulher Foda. Sucesso, música boa. Ah, essa aí a mulherada gosta. Glória Groove, Loucuras de Amor. Bom, seguinte, vocês já sabem que aqui no Bom Dia Nova, além de música boa, muita informação. E agora, nós iremos conferir a previsão do tempo com ele, o Rui Brandos Reis, o professor Rui Brandos Reis, direto da Climatempo, trazendo todas as informações. 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
5: Olá, bom dia. Uma frente fria que atuou no sul do Brasil nos últimos dias chegou ontem à tarde em Minas Gerais e já influencia nas condições do tempo na zona da mata. Muita nebulosidade no decorrer do dia em todos os municípios, com possibilidade de chuva de fraca intensidade. Temperatura máxima em Manhuaçu, Mirim, Alto Itibá, espera feliz entre 22 a 23 graus. 20 graus em Alto Caparó, 23 graus em Divino e São João do Manhuaçu. A partir de amanhã podemos esperar uma ligeira queda das temperaturas, principalmente durante a noite e madrugada. A mínima na região deverá ficar nos próximos dias abaixo de 10 graus. Há possibilidade de chuvas também nesta segunda-feira nas regiões do Triângulo, Alto Paranaíba, Centro-Oeste, Central e Leste do estado. Capital Mineira com tempo nublado, com possibilidade de chuva de fraca intensidade no decorrer do dia. Temperatura máxima em torno de 23 graus. Direto da Climatempo, Rui Brandos Reis.
0: Muito bem, trazendo todas as informações direto da Climatempo, professor Rui Bram. Muito obrigado pelas informações, professor. Conferindo agora em Manhuaçu, nesse exato momento, está a 20 graus, o céu está nublado e a máxima para hoje é de 23 graus.

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0: Muito bem, agora são 8h52. Você curtiu Jorge Mateus? O mundo é tão pequeno, né, meus amigos? E é mesmo, viu? Depende também, né? É, depende. Bom, seguinte, tá tudo bem por aí? Como estão as coisas? Tudo certo? Ah, então tá bom, a gente fica feliz, né? Feliz em saber que tá todo mundo bem. Segundona, a gente segue, meus amigos. Simbora! O WhatsApp da rádio já tá liberado, tá liberadaço o WhatsApp pra você enviar a sua mensagem de texto. Simbora, porque aqui eu atendo todo mundo. Atendo sim. Mando mensagem de bom dia. Bora participar com a gente. Eu quero saber o que você está fazendo, onde você está. Me conta, tá em casa? Ah, tá no trabalho. Tá trabalhando? Me conta, hein? Quero saber, sou curioso, me conta aí. Se você ainda não tem o WhatsApp da Rádio Nova, adiciona. Anota aí o Zap da Nova.
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0: Muito bem, bom, quem está participando comigo, bom dia para essa galera animada aqui no nosso WhatsApp, participando a Rose, oi Rose, a Gilson e a Denise, mandaram aquela mensagem, bom dia para você também, minha querida, as meninas já estão lá na cozinha trabalhando, né? Bom trabalho para vocês, ótimo dia. Lá em Vespasiano, Dona Margarete, oi Dona Margara, tudo bem com a senhora, bom dia. Dona Ivone, participando, mandando mensagem. Bom dia, Dona Ivone.
3: Oi.
0: Bom dia.
3: Bom dia. Ótimo. Queria te pedir a música hoje.
0: Qual música?
3: Fernando Moreno e Rio Negro Solimões.
0: Ah, tá bom. Chapéu Luz.
3: Oferecer para Jandira Gomes, Denise Lima, Dona Margarete e Ana Maria do Corpo Resgate.
0: Tá bom.
3: E para minha sobrinha Cássia Reduto, meu sobrinho Bibi. E para comer a Flávia e meu filhado Zé Márcio. Para você, obrigado.
0: Ah, valeu, muito obrigado. O meu amigo Jorge Paulo. Alô, Jorge. Jorge Paulo dos Santos. Manhuaçu, Henrique, quero participar do sorteio da Noite de Caldos da Darei. Pronto, já está participando. Boa sorte para você. Hoje está rolando sorteio, viu, pessoal? Noite de Caldos da Darei. É só você enviar assim, ó. Quero participar do sorteio. Só pra gente saber que você quer participar do sorteio, né? Da Noite de Caldos da Darei. Nome completo e endereço. E boa sorte para você. Valeu, meu amigo Jorge. Jorge Paulo dos Santos. A minha amiga Maria Aparecida Paixão. Oi, Maria Aparecida.

0: Linda, bom dia, mulher. Tudo bem com você? Obrigado pela sintonia, viu? Gumercino Ferreira também está participando. Bom dia, Gumercino. Thales Bahia, bom dia, Thales. Fala comigo, meu querido.
1: Bom dia, bom dia.
0: Bom dia. Bom dia.
1: Thales Bahia, mandando um abraço para geral.
0: E aí, cara?
1: Pro Bença. Ah. Um abraço pro Bença, pintou aqui na
0: Tabernacional. Ah, é? Tá na obra?
1: E canta essa música, toca essa música.
0: Qual a música?
1: Vale o que passou,
0: vivo
1: que acabou.
0: Meu Deus. Que isso, calma aí.
1: Nada mudou.
0: Meu Deus do céu. Meu Deus, que isso, cara. Ele tá animado, viu? Eu vou te contar, você tá animado, hein? Meu Deus do céu. Bom dia, bom dia. Ó, mandaram colocar essa aqui pra você, ó. Por favor. Bom dia, valeu. É o Thales Bahia participando com a gente. Olha a cantoria. Bom, bom dia também pro meu amigo Michel Ferreira, tá participando do sorteio. Valeu, Michel, lá de Santa Luzia. Quero participar do sorteio, meu amigo. Boa sorte. A minha amiga tá na sintonia também. Bom dia pra ela. A Sandra. Oi, Sandra. Tudo bem, mulher? Bom dia pra você. Obrigado pela sintonia. Ai, ai, tamo junto. Ó, mandaram um áudio aqui a minha amiga Ilma. Oi, dona Ilma. Tudo bem, mulher? Bom dia.
2: Pra Maria Francisca Paixão,
0: Ilma, Ilma Rosa.
2: Pra Daiana Corta Raiz. Pra Velma, pra Ana Júlia, pra Gabriela, pra Cláudia, pra Berenice, pra Marcelo.
0: Berenice?
2: Todas as meninas aqui do laboratório.
0: Ah, um abraço pra todas as meninas aí.
2: Guilherme Silva, Gabriela. Obrigado.
0: Valeu. Silvana Raposo, Henrique, bom dia. Manda um abraço bem especial pra minha nora. Lá tá todo mundo fazendo aniversário, né? Esse mês é o mês dos aniversariantes aí. A minha nora Jéssica Henrique está fazendo aniversário hoje. Oi, Jéssica. Meus parabéns, Jéssica. Parabéns pra você, Jéssica. Muita saúde, muita paz, viu? Deus abençoe o seu dia. Ô, Silvana, vai rolar merenda? Na casa da nora? Ô, coisa boa, hein? Aí sim. Bom dia pra você. Ó, deixa eu mandar um abraço pra ela, Nina. Oi, Nina. Tudo bem, mulher? Bom dia, Nina. Quero participar do sorteio. Da Darei. Bom dia. Isso aí, Nina. Manda o seu nome completo e o seu endereço, tá bom? Pra você participar e boa sorte pra você. Tá apenas começando as nossas participações. A minha amiga Nina, ela é forrozeira, pediu aqui. Calcinha Preta, Liga Pra Mim. Ah, então simbora, Nina. Sua música, mulher. Segunda-feira, a gente toca tudo aqui. 8h58, bora curtir. Liga pra mim, vai. Manda um zap. Manda um zap aí no WhatsApp. Ah, liga pra mim.

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0: Muito bem, agora são 9:08. Você curtiu Dona de Mim, Ana Castela, Boiadeira. Projota, ela só quer paz, viu? Bom, e a galera tá comigo, viu? Participando, todo mundo querendo participar e ganhar. Aí, o sorteio da Darei a Noite de Caldos que vai acontecer. Boa sorte pra todos vocês, viu? Deixa eu mandar uma alusão pra minha amiga Márcia Domingues. Oi, Márcia. Henrique, bom dia. Hoje eu estou feliz demais, Henrique. E ansiosa. Sabe por quê? Porque as minhas filhas, meu genro e as minhas duas netas, a Eloá e a Heloísa, estão quase chegando de São Paulo, Henrique. Saudades dela. Ah, que legal, gente. Ah, família toda reunida, Márcia. Aí sim, Márcia Domingues. Henrique, toca aquela música bem animada do Nando Moreno, a sua escolha. Um abençoado dia, uma semana abençoada para você e para todos os ouvintes. Um beijo no coração. Ô Márcia, que legal, a família toda reunida. Deixa comigo, daqui a pouquinho vai rolar sua música agora, quando a Eloá, a Heloísa, a família toda estiver aí na sua casa. Naquele horário, né? Você me avisa que eu vou mandar um abraço para todo mundo, viu? Tem que falar aí, fala o nome deles, né? É, do seu genro e fala aí o nome também da família toda, as filhas. Depois eu quero mandar, quando eles estiverem pertinho do rádio aí, viu? Quero mandar um abraço pra vocês. E é isso aí, família tem que se reunir mesmo. Família toda, casa cheia, vai rolar merenda, né? Ah, claro, vovó vai fazer merenda pra todo mundo. Família é a base de tudo, Henrique, é isso mesmo, a família é a base de tudo mesmo. Bom, um abraço pra minha amiga Vânia Lima. Oi, Vânia. Bom dia, Vânia Lima. Lá do bairro Nossa Senhora Aparecida, pedindo a música do Zé Vaqueiro. Toca aí, Henrique, a nossa música, Zé Vaqueiro. Tá bom, mulher. Daqui a pouquinho vai rolar a sua música, viu? Um abraço pra você. Meu amigo Isaías Ferreira. Alô, Isaías. Bom dia. Lá do Todos os Santos, participando também do nosso sorteio. Quem tá na sintonia, deixa eu ver. Silvinho, alô Silvinho Barbosa, bom dia Silvinho. Henrique, ele sempre fala assim, ó, chapuleta, né? Ó, Henrique, manda aí uma música, quero participar do sorteio. Tá bom, é, um abraço pra você, um abraço pro nosso amigo Marvin, o Marvin do Monza, viu? O Dedé, um abraço pra todo mundo aí, ó. Um abraço pra vocês, tamo junto, valeu, Silvinho. Esse é o cara. Quem tá na sintonia é o Richard Guerra. Salve, salve, meu amigo. Fala comigo, Richard. Henrique, estou aqui em Alto Caparaó. Ah, legal. Um abraço pra todo mundo em Alto Caparaó. Falta quebrando aqui, Henrique, ó. Trabalhando, ó. Falta cortando aqui. Falta quebrando aqui na obra. Toca aí uma música pra gente de boa. Adel, abraço pra todos aí da rádio. E tá trabalhando mesmo, hein? Bom trabalho, meu amigo. Pra você e pra todo mundo aí em Alto Caparaó. Tamo junto. Minha amiga Polly. Oi, Polly. Tudo bem, mulher? Bom dia, Polly. Solta sua voz, fala comigo. Bom dia.
1: Henrique, bom dia. Aqui é a Poliana do bairro Santa Luzia. Quero pedir uma música dedicada ao meu marido, Alexandre Brau. Hoje é nosso casamento no civil.
0: Ah, é?
1: A música do Jorge Matheus, Contrato.
0: Ah, legal. Que isso? Hoje é o dia do seu casamento no civil, mulher. Ah, então com certeza a gente vai tocar sua música agora, viu? Presentão pra você, ó. Que Deus abençoe essa nova fase, que Deus abençoe o casamento, a união e muito amor pra vocês dois, viu? Que Deus abençoe a família, os filhos. E é isso, a gente fica feliz, a família crescendo, casando. E é isso, 9:12. Ah, gostei. Segunda-feira com notícia boa, casamento da Polly e do Brau. Pra você, Jorge Matheus, Contrato.

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0: do futebol aqui no Brasil, viu? Pois é, sobre Copa do Mundo, às 10 horas da manhã, a Lorena Corrêa conta tudo pra você. Mas agora, meu amigo, a gente quer saber, de Flamengo, de Cruzeiro, enfim, bora falar sobre futebol. 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
0: E o Grêmio venceu o Cruzeiro por 3-1. Amistoso com 3 pênaltis e gol de estreantes. Bom, no terceiro amistoso do período de Copa do Mundo, né? O Grêmio derrotou o Cruzeiro por 3-1 na tarde deste domingo, no Mané Garrincha, em Brasília. Carlos Vinícius, Nardoni e Matheus Nascimento marcaram para o time gaúcho, que na próxima sexta-feira volta a disputar o Campeonato Brasileiro, quando vai encarar o Mirassol fora de casa. Depois de atuações ruins, desde Cascavel e Chapecoense, nas outras partidas amistosas, o tricolor se comportou melhor. Melhorou. Luiz Castro promoveu novidades, como a entrada aí de um novo capitão. Um capitão, né? É na zaga onde vinha jogando Luiz Eduardo e o Teté, o TT, no lugar de Enamorado na frente, o paraguaio. Agora, na segunda etapa, né, 3 pênaltis foram marcados em sequência, os dois primeiros a favor do Cruzeiro. No primeiro, Gabriel Grando defendeu o chute de Caio Jorge e logo depois repetiu a dose em cobrança de Gabriel Peck. Nos acréscimos, pênalti na próxima. Na outra área, o Matheus Nascimento, estreante aí do dia, converteu com a categoria para fechar 3-1. Legal. É, perdeu, né? Cruzeiro, Grêmio vencendo aí 3-1 em cima do Cruzeiro.
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0: E o Flamengo, hein? Flamengo venceu. Flamengo venceu o Benfica na tarde. Aí no dia, no sabadão, né, no dia 11, sabadão, e conquistou o troféu do Algarve, torneio amistoso que disputou aí em Portugal. O triunfo rubro-negro foi 2-1, com gols de Samuel Lino, Wallace Ian, que marcou no primeiro toque na bola, após o passe de Lino. O time rubro-negro, Flamengo, termina a passagem pela Europa de maneira invicta, com 2 vitórias e 1 empate nos amistosos que fez. A equipe da Gávea volta a campo nesta sexta-feira, no dia 17, em um novo amistoso, agora com o Olímpia, no Paraguai. Do Paraguai, perdão, mas acontece em Brasília.
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0: Muito bem, esse foi o Placar Esportivo de hoje. As principais notícias, as principais informações do mundo do esporte pra você. Aqui você fica sabendo de tudo, viu? O que rola nos gramados, os amistosos. Estamos ansiosos aí para os campeonatos, o Brasileirão e tudo que vai rolar em breve nesse campeonato. 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

0: Melo na Rádio Nova. Agora são 9h39. E o meu amigo Paulinho Lelé, o contador de piadas sem graça. É, ele é contador de piadas sem graças. Vou te contar, viu? É, meu amigo, rapaz. Deixa eu ver. Fala comigo, Paulinho Lelé. Bom dia.
1: Ei, Henrique Seiro, bom dia.
0: Bom dia.
1: Escuta aí.
0: Fala comigo.
1: Onde eu estava ontem?
0: Não sei.
1: Lá no estado do Rio, uma santinha que tem lá. Eu e o pessoal da Matinha aqui.
0: Ah, é? No estado do Rio de Janeiro?
1: É. Tinha uns repórteres de uma rádio. A rádio já chama Natividade.
0: Ah, me conta.
1: Os repórteres na rua lá, sabe? Me filmaram lá. Perguntou eu.
0: Ah,
1: onde
0: é?
1: Você é de Manhuaçu. Quer de café, não quer de café e não quer de moça bonita. Hein, valeu, gente boa. Roda uma música aí, pessoal, colega de viagem da Matinha aqui. Valeu, fique com Deus.
0: Alô, tchau, tchau, meu amigo. Ó, para com essa mentirada, tá? Eu não acho, não. Será que foi verdade isso, gente? É contador de piada sem graça. Ai, ai. Bom dia pra você, Paulinho Lelé. Tamo junto, viu? Legal, legal. Quem tá participando, bom dia. Deixa eu ver aqui. Ah, quem pediu essa música do Natanzinho Lima, 25 milhões, foi meu amigo aqui, ó. Esqueci de mandar um abraço pra ele. É o Silvio, né, Barbosa. Ele falou, Henrique, toca aí, Natanzinho Lima, 25 milhões, oferecendo pra você. Bom dia.

para todos os ouvintes, para a galera dos Peladeiros do Santa Luzia. Ontem, Henrique, comemoramos aí mais uma vitória e parabéns aí à prefeitura, os vereadores, o que? Ah, tá legal. Legal. Ah, parabéns, legal. Em breve nós vamos falar sobre isso aí, tá bom, Silvinho? É, então tá bom, um abraço a todos do Santa Luzia, legal essa. Eu li aqui, não posso contar agora, não vou contar agora não. Vou pegar a informação direitinho ali pra passar tudo direitinho, mas legal. Legal, é mais uma vitória aí do bairro de Santa Luzia, Manhuaçu, e o povo merece, merece mesmo, tá? Show de bola. Ai, ai. Minha amiga Márcia, também do Santa Luzia. Oi, Márcia Cândido, tudo bem, mulher? Bom dia pra você. Henrique, gostaria de ouvir Ana Castela, Olha Onde Eu Tô. Ofereço pras minhas amigas. Que Deus abençoe o nosso dia, Henrique. Amém. Que Deus abençoe o nosso dia. A minha amiga Sandra, Henrique, bom dia, tudo sob controle. Quero participar do sorteio, tá bom, mulher? Boa sorte pra você, viu? Obrigado pela sintonia. E lá no Sagrada Família, quem tá na sintonia participando comigo, ela. Bom dia pra minha amiga Claudiana Aparecida do Sagrada Família. Oi, Claudiana, tudo bem, mulher? Bom dia, bom dia. Fala comigo, Henrique, quero ouvir a música. Ah, uma música do Henrique Juliano. Qual do Henrique Juliano? Pode ser qualquer uma? Qualquer uma. Ah, então vamos escutar uma aqui, ó. Romântico, pode ser? Segunda-feira a gente fica meio romântico também, né? Poxa, que isso. O último romântico, 9h42. Bora, Gundi.

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0: Muito bem, agora são 9h56, você curtiu Hungria Temporal. Deixa eu mandar um abraço para essa galera aqui no WhatsApp. Quem tá comigo? Maria Aparecida Pinel, Roça Grande. Henrique, aquele abraço para você. Tá bom, um abraço para você também, minha amiga. Ótimo dia, viu? Obrigado por participar com a gente. É, deixa eu ver. Tem áudio aqui do meu amigo? Deixa eu ver quem é. É o Panda. Oi, Panda. Bom dia, meu amigo. Solta a sua voz aqui no WhatsApp do Bom Dia Nova. Bom dia, Panda.
1: Bom dia, Henrique. Tudo bom?
0: Tudo ótimo.
1: Aqui é o Elson Alves, que bom pastor.
0: Fala comigo.
1: Toca um Charlie Brown pra nós aí, Dias de Luta, Dias de Glória. Boa sexta-feira pra todo mundo aí, galera. Sextou. Ah,
0: peraí, que sextou? Peraí, calma aí, foi o áudio errado, gente. Agora sim, agora sim. Fala comigo.
1: Bom dia, Henrique, tudo bom?
0: Tudo ótimo, foi bom.
1: É o Elson Alves, que bom pastor. Errou! Deixa eu falar com você.
0: Fala comigo.
1: Fala pra Cruzeirense aí, não assustar, não. Avisar que o Flamengo foi campeão, tá?
0: Ah, entendi.
1: É nóis. Toca um Charlie Brown pra nós, hein? Obrigadão.
0: Valeu, deixa comigo. Ó, daqui a pouquinho a Cruzeirense, ela tá chegando aqui. Ela não vai falar do Cruzeiro, né? Porque ainda nós estamos falando sobre a Copa do Mundo. Mas eu não sei se ela tá feliz porque não vai falar do Cruzeiro dela. Daqui a pouquinho ela tá chegando aqui, tá bom? Aí eu vou passar o seu áudio de novo pra ela escutar. Aí ela vai mandar um abraço pra você. Vamos saber, né, Wellerson? É o Wellerson, tamo junto. Um abraço pra você. Júlio César participando com a gente também. Muito obrigado pela sintonia. A Lucileia, lá do Santa Terezinha, participando com a gente. Bom, é, pros cruzeirenses é assim, né? É dias de luta e dias de luta. Brincadeira. Bora curtir? É isso aí, quem vai dar você, meu amigo?

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1: Agora são 10 horas.
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1: Muito bem, bora falar sobre Copa do Mundo com ela. Ela já chegou aqui, meus amigos. Bom dia mais animado que você vai escutar hoje, porque é segunda-feira, porque ela tá feliz. Uhum. Bom dia, Lorena Gouveia.
2: Bom dia, Henrique. Bom dia pra todo mundo que tá ouvindo a gente.
1: Ah, legal.
2: Menos pra quem me lembrou de Cruzeiro Esporte Clube agora de manhã, viu?
1: Ah, você escutou? Você tava na escuta?
2: Bom dia pra todos, menos pra alguns.
1: Ah, entendi. Pois é, galera. Ela escutou. No final eu te conto quem é, aí você manda um abraço pra ele, tá bom? Pode ser? No final, quem quiser mandar um abraço pra Lorena Gouveia, falar também sobre a Copa do Mundo, comentar aqui sobre a Copa do Mundo, também pode mandar, claro.
2: Comentem,
1: né?
2: Aí sobre a Copa do Mundo, porque vamos falar sobre a primeira semifinal que vai acontecer amanhã.
1: Olha aí, nós estamos ansiosos.
2: Histórico do confronto e tudo mais, viu? Então, é isso por hoje.
1: Não, o pessoal tá falando muito da Argentina aí, que não sei o quê. Ah, já pode entregar o prêmio.
2: A taça
1: pra Argentina.
2: Segredinho pra vocês aqui.
1: Você vai contar pra gente?
2: Não vamos falar de Argentina hoje.
1: Sério?
2: Não.
1: Meu Deus do
2: céu. Foco é outro. Não vamos ficar dando palco pra Argentina aqui todo dia também, né?
1: Que isso,
2: já
1: gente.
2: Já falamos demais semana passada. E o papo agora é França e Espanha.
1: Ah, então tá bom. Vamos lá. Tá começando agora o nosso Central da Copa. Tudo sobre a Copa do Mundo com ela, Lorena Gouveia.
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1: Peraí que eu coloquei a vinheta errada, tem nada a ver a torcida pelo Hexa, já foi, né, galera? Eita, lasqueira.
2: Hoje a cabeça tá boa, graças a Deus.
1: É segunda-feira, na torcida pelo Hexa só em 2030 agora.
2: Theo está deixando você acordado muito tempo de noite.
1: Pois é. Mas e aí, conta pra gente.
2: Amanhã nós teremos a primeira semifinal da Copa do Mundo. Hoje é dia de folga, né? Ontem foi dia de folga, hoje é dia de folga. Essa semana esses jogadores estão tendo muitos dias de folga.
1: Tá podendo, né?
2: Podia ser hoje uma semifinal, amanhã a outra e na quarta-feira acabar com esse trem logo,
1: que
2: né?
1: Isso?
2: Mas não tá sendo desse jeito, não.
1: É porque o Brasil não tá lá, senão estaria ansiosa, né?
2: Sim. Ah. Se o Brasil tivesse lá, tinha que dar duas semanas de recuperação da semifinal pra final. Mas como não tá?
1: Entendi.
2: Aí amanhã a gente tem a primeira semifinal, que é entre França e Espanha. O jogo é às 4 horas da tarde. Um bom horário aí, né? Pro CLT, graças a Deus.
1: É, 4 horas da tarde.
2: Ah, ninguém vai conseguir assistir, não. Vai estar todo mundo trabalhando. E, gente, essa é tipo assim, uma final antecipada, porque são duas das favoritas ao título da Copa do Mundo. E durante as minhas pesquisas, eu descobri que França e Espanha é tipo Brasil e Argentina para europeu.
1: Ah, é?
2: Acredita nisso?
1: Sério? Então vai ser aquele grande duelo pra galera lá.
2: É, que os europeus já estão todos agitados, assim, tipo, tem que escolher um lado. É que nem sul-americano com Brasil e Argentina. Tipo assim, você tem que escolher o seu lado
1: e pronto.
2: E não pode mudar, tá? Ou é França ou é Espanha.

0: Então, assim, o pessoal tá agitado com esse jogo, que é uma final antecipada, é um jogo muito de muita qualidade e dado o histórico aí do confronto, né? Nas duas últimas décadas, eu não queria falar nada, mas eu vou ter que falar. Gente, a França já, assim, tá nessas duas décadas aí... Perdeu duas vezes em semifinal pra Espanha.
1: Que isso, gente.
0: Pois é. E aí, dos 38 Triste. Confrontos na história entre França e Espanha, a Espanha também ganha da França. São 18 vitórias da Espanha, 13 vitórias da França e 7 empates. Então, assim, vai ser um jogo bem pegado. Por quê? São duas boas equipes, né, com grandes elencos aí. Eu ainda acho que a França tem um elenco melhor, vem mostrando uma qualidade de jogo melhor que a da Espanha durante a Copa do Mundo também. Mas vai ser um jogo muito agitado também pela questão da torcida, né? Dessa divisão de torcida, que nem Brasil e Argentina mesmo, lá pra Europa, só que com uma proporção bem menor, né? Porque são países bem menores, do que aqui.
1: E um futebol melhor.
0: Um futebol bem melhor do que aqui também. que coisa falar isso agora, não precisava. Mas enfim, né? Aí temos esse confronto, esse primeiro confronto, pra definir a primeira finalista. Eu tô achando que da França, tá?
1: Eu também acho.
0: Eu tô achando que o tabu vai ser quebrado nessa semifinal de Copa do Mundo e a França vai ficar pra trás.
1: É isso aí.
0: E a outra semifinal, a gente já falou no fim de semana, entre Inglaterra e Argentina.
1: Que... Grande final vai ser França e Argentina, campeã vai ser a...
0: França.
1: França.
0: Mas eu espero que a final seja França e Inglaterra.
1: Claro.
0: E aí eu vou torcer pro azarão, aí eu torço pra Inglaterra, desculpa. Mas assim, vamos esperar o resultado dos jogos primeiro, né? Amanhã a gente traz o resultado aí de França e Espanha.
1: Boa.
0: Às vezes dá uma... Não é nem considerado uma zebra, né? Porque é uma grande seleção também, a seleção espanhola.
1: Merece.
0: Então, vamos ver aí o que vai rolar. Eu quero saber do pessoal quem que eles acham que vai passar.
1: Boa.
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0: Galera, nós ficamos pra trás.
1: É.
0: Temos a semifinal agora.
1: Semifinal, o Brasil não está lá.
0: É.
1: Mas a gente segue na torcida...
0: Seguimos a torcida da Copa aqui na Nova FM.
1: É, na torcida da Copa.
0: Quem você vai torcer? Fica aí o questionamento. 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
1: 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E agora um abraço pro meu amigo aqui, que mandou um áudio pra você, deixa eu ver qual é o nome dele, conhecido como Panda, mas o nome dele é Wellerson, manda um abraço pra ele aí.
0: Ô Wellerson, me ajuda aí, você me lembrando de Cruzeiro na segunda-feira?
1: Ó, e tem gente falando aqui até do Flamengo com você, viu?
0: Calma, gente. Torneiozinho de pré-temporada, de intertemporada. Calma.
1: Rafael Felipe, fala com a Lorena Henrique pra pedir folga de uma vez, porque o Flamengo vai atropelar o Cruzeiro dela na Libertadores.
0: Eu vou só fazer um comentário. Não era nem pra eu estar falando disso aqui nesse horário. Sério? Mas, ó, fazer um comentário. Vocês, flamenguistas, sabem muito bem que vocês são freguês do Cruzeiro em mata-mata.
1: Calma aí.
0: Inclusive, já perderam duas finais de Copa do Brasil pra gente,
1: isso?
0: Tá? Dos seis títulos do Cruzeiro, dois são em cima do Flamengo. Então vocês sabem,
1: calma.
0: Que vocês pipocam pra gente em mata-mata, hein? Então calma lá também.
1: Que isso? Calma, mulher. Depois... Deixa para depois, quando você voltar, quando a Copa do Mundo acabar.
0: Não, é apenas um comentário, eu não vou me estender.
1: Entendi. Ela tá nervosa, você viu aí, né? meu amigo.
0: Não tô nervosa. Tá tudo bem. Eu tô nervosa com o resultado do amistoso, mas paciência.
1: Ó, seguinte, eles mandaram aqui, vou esperar ela na porta da rádio aí, Henrique, com faixas e tudo mais, tá bom. É isso aí, mais um. É o nosso amigo Lucas. O Lucas, ele mandou Henrique, fala pra Lorena que... Ah, gente, calma. O pessoal tá querendo falar de Cruzeiro e Flamengo, mas é sobre Copa do Mundo, pessoal.
0: É porque são as seleções.
1: O Cruzeiro dela já... que o Cruzeiro dela começou bem.

0: As seleções do futebol brasileiro, hein? Ah, vai vendo.
1: A Nina mandou, não acho não. Não acho não. Aqui é Flamengo, é isso, Nina?
0: Ô, gente, mas fala aí. Sabe, era placar do jogo da Copa do Mundo. Era França e Espanha.
1: Vambora, vambora.
0: Que Cruzeiro, o quê? Deixa o Cruzeiro descansar lá em paz.
1: É isso aí. Esse foi mais um Tudo Sobre a Copa do Mundo, pessoal. Copa do Mundo. O pessoal tá querendo, tá ansioso, né? Com ela, Lorena Corrêa. Até amanhã, então.
0: Até amanhã,
1: vai lá,
0: gente.
1: Vai lá chorar as mágoas.
0: Tchau pra vocês.
1: Seu Cruzeiro. Tchau, tchau, pessoal. Valeu.
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Guilherme Silva. Olha aí, meus amigos. De pisadinha em pisadinha. 10h22. Bom, 10h22 da manhã, a galera tá curtindo aqui a maior e a melhor. Muita gente participando do nosso sorteio. Lembrando que tá rolando o sorteio com a... aquela noite de caldos da Darei. Tá sorteando pra você. Lembrando que é legal ganhar, poxa, é bacana. Mas o mais interessante é você participar comprando também, né? É, pois é. Por quê? Porque você comprando, você vai estar ajudando a Darei. Olha aí, que coisa boa. Tá vendo? Então bora ajudar, meu povo. Bora ajudar. Ah, Henrique, eu ganhei. Mas quero mais um? Vai lá, você compra mais um e ajuda, tá bom? Ajuda a Darei, as nossas crianças lá da Darei. Bom, deixa eu ver quem tá comigo. É... Tainara Amorim. Oi, Tainara Amorim. Tudo bem? Henrique, ó, quero participar do sorteio. Aqui é a Tainara Amorim. Em Manhuaçu, se puder, toca uma música aí do Henrique Juliano. Obrigada. Tá bom, Tainara, deixa comigo. Claro que pode, mulher. Daqui a pouquinho vai rolar sua música, tá bom? Obrigado pela sintonia, valeu. A minha amiga, bom dia pra ela. A Fatinha, oi Fatinha. Tudo bem, mulher? Tá participando com a gente, né, Fatinha? Bom dia, lá do bairro Operários. Mandando um abraço pra quem? Ah, sempre, né? O Diego, o filho dela, o Diego. A Sandra, o Serginho. Um abraço pra todos vocês. E pra você, Henrique, que é nota mil. Ah, que isso, mulher, sou nada. Ih, tô longe. Ai, ai, um abraço pra você, viu? Obrigado, minha amiga. Quem tá participando também é ela, a mulher do pedal, Maria Paula. Oi, Maria Paula. Você tá sumida, hein, mulher? Que tá acontecendo? Some não, hein? Continua participando com a gente, Maria Paula. Henrique, quero participar do sorteio, Maria Paula. Moro no bairro Santa Nossa Senhora Aparecida. É, errei aqui. Errou! Meu amigo Rodrigo, lá do bairro Matinha, participando também. Alô, Rodrigão, bom dia pra você. Tamo junto, valeu. Um abraço para minha amiga Ângela Pimentel. Oi, Ângela, bom dia. Ô, Ângela, você ficou sabendo da nossa amiga Amanda? É, nossa amiga Amanda tava fazendo, curtindo o final de semana no show. Chapéu rosa. Que isso, hein, mulher? Toda. Tava só lá na curtição. Te chamou para esse rolê? Te chamou, não? Ah, um abraço para nossa amiga Amanda. A nossa amiga Amanda tava curtindo forró esse final de semana, festa, só com chapéu rosa, Ângela. Você acredita nisso? Ângela Pimentel, um abraço pra você.

Pois é, pois é. Bom, seguinte, para curtir música boa, chegando por aqui, Retrovisor, a minha amiga pediu, claro que a gente vai tocar, para curtir.

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0: Muito bem, 10h39, você curtiu Vitor Clay? O amor é o segredo, viu? Pois é, o amor é o segredo para essa vida, para você viver bem, para você viver feliz, em paz. É o amor, meu amigo, o amor tudo crê, tudo espera, tudo suporta, é o amor. É. Bom, seguinte, deixa eu mandar um abraço aqui pro meu amigo, tá na sintonia, mandou um áudio. Bom dia, meu parceiro. E aí, cara?
1: Fala, Henrique, aqui
0: fala Ismael, comigo, Ismael. Junto.
1: Manda pra nós aí, Gustavo Mioto, impressionando os anjos. Manda tudo pra galera que estiver ouvindo e pra você aí, meu amigo.
0: Valeu, tá com Deus. Com Deus.
1: Um abraço.
0: Um abraço, tamo junto. Valeu, valeu. Esse é meu amigo. E grande Israel. O Cláudio mandou mensagem? Fala, Cláudio.
2: Bom dia.
0: Opa, o Adriano, mas tá bom.
2: Queria que tivesse como você tocar uma música pra nós aí.
0: Qual Guilherme música? Silva. Guilherme Silva,
2: mais nova dele aí. E oferecer pro meus irmãos em Reduto, Casquinha, Renato e o outro irmão meu aí, Romildo.
0: Tá bom.
2: Que mexe com piscina.
0: Ah, é?
2: E Cláudio Henrique, meu filho, Nuga, minha filha.

0: todos que estão ouvindo.
1: Tá certo.
0: Todos os operadores da nossa área aqui.
1: Aí sim. Soares. Boa.
0: E tenha um bom dia, que Deus abençoe.
1: Bom dia.
0: Uma ótima semana para nós todos.
1: Para você também, meu amigo Cláudio, operador de máquina, tá trabalhando na terraplanagem. Bom trabalho para você. Valeu, Cláudio. Eliana Maria. Oi, Eliana. Lá do bairro Bom Pastor. Henrique, gostaria de ouvir Simone Mendes, Dois Tristes. Ofereço para todos os ouvintes da Rádio Nova. Estou aqui, Henrique, na colheita do café, meu amigo. No Gorgó. No Gorgó, é isso? Ah, tá. No Gorgó, não. É no córrego do Bem Posta, Henrique.
2: Errou!
1: Um abraço. No córrego Bem Posta. Quero participar do sorteio. Tá bom, mulher. Boa sorte pra você, viu? Obrigado pela sintonia. Com Gorgó, nada a ver. Ali um trem errado aqui, gente. Segunda-feira faz isso com a gente, hein? Na segunda-feira a cabeça da gente fica boa, não. Que isso? Ó, quem tá participando, deixa eu ver. Ah, lá! Em Barbacena, Dona Maria Elizabeth. Oi, Dona Maria Elizabeth, tudo bem com a senhora? E o nosso amigo? Ele tá participando hoje? Não, não tá aí na casa da senhora, não? É, fala com ele, viu? Pra mandar sempre mensagem aqui pedindo música, tá bom? Ó, um abraço pra senhora. Ela mandou mensagem na hora que a Lorena tava aqui. Aí não deu pra ler a mensagem. Ó, Henrique, que Deus abençoe a sua vida, a sua e a da Lorena. Ah, tá bom então. Amém. Muito obrigado. Muito obrigado, tá bom, minha querida? Um abraço pra senhora. Ó, já sabe, né? Quando a Lorena for aí na casa da senhora, você traz um quitutes, traz uma merenda pra gente, viu? Fala pra Lorena trazer uma merenda, um biscoito de polvilho, uma broa. É, que eu fiquei sabendo que a senhora manda muito bem aí na cozinha. Um abraço, minha querida. Ótimo dia. Quem tá na sintonia mandando áudio? Deixa eu ver.
3: Bom dia, meu amigo.
1: Bom dia, minha amiga.
3: Tudo jóia?
1: Tudo jóia.
3: E quem fala é a Nívia.
1: Oi?
3: De Alto Caparaó.
1: E aí?
3: Gostaria de mandar um abraço para o meu pai, José Dutra, de Manhuaçu. Cantor e músico aí, Manhuaçu.
1: Ah, é?
3: Gostaria também de mandar um abraço para toda minha família lá na Boa Vista Caparaó e toda minha família aqui de Alto Caparaó.
1: Tá
3: um abraço para os ouvintes da rádio. Um abraço para vocês aí. Que Deus abençoe o dia de vocês aí e o dia de todos que estão assistindo a rádio aí.
1: Amém.
3: Toca para nós um modão aí daqueles bem antigo para nós aí, se você puder. Aquele fogão de lenha. Uma rede na varanda.
1: Que isso, gente.
3: Um abraço, Deus abençoe vocês aí. Estou sempre ligadinho, hein.
1: Tá
3: vocês
1: bom.
3: Não perco uma.
1: Aí
3: estou sempre
1: sim.
3: Ligadinho, hein.
1: Tá
3: um abraço,
1: meu.
3: Com Deus.
1: Com Deus, mulher. Um abraço pra você também. Obrigado pela sintonia. Lá em Alto Caparaó também, quem está participando é ela, né? Claro, a Roneida Rodrigues. Oi, Roneida. Mandou uma foto aqui da janela do quarto. E o céu tá nublado aí, hein, mulher? Henrique, tá frio, muito frio aí, Roneida. Henrique, manda um abraço para as minhas amigas Luane e a Marília e para todos os ouvintes da Rádio Nova. Valeu, um abraço para vocês, para todas as meninas aí, Luane, Marília, para você, Roneida, para todo mundo. Ó, minha amiga mandou aqui, Henrique, quero ouvir a música do Panda, Eu Te Seguro. Ofereço essa música para o Adriano Geraldo. Alô, Adriano, bom dia para você. Adriano Geraldo, quem tá mandando essa música é a Cida Aparecida. Oi, Cida, lá do bairro Santana. Tá bom, Adriano Geraldo, e para todos que estiverem com você aí, Henrique. Ah, valeu, ô mulher. Então, já que você pediu, bora curtir 10h45, Panda, Eu Te Seguro. Bora, Cida.

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4: Muito bem, é agora no Bom Dia Nova a participação premiada. 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Parabéns! Final do telefone é 5286. É a nossa amiga Neuzeni. Ah, legal! Neuzeli Luiz de Sá participou com a gente muito do bairro Nossa Senhora Aparecida. Parabéns, Dona Neuzeni! Dona Neuza Luiz de Sá, parabéns! Você ganhou, ô mulher sortuda, viu? Parabéns, minha querida! Ó, espero que você aproveite a Noite de Caldos da Darei e, claro, também... E você que não ganhou, não fica triste, tá? É, não fica triste não. Por quê? Porque você pode continuar participando. Em breve nós teremos... Ah, para com isso. Ah, que isso, gente? É. Em breve nós teremos outras participações aqui no nosso programa. É isso aí. Que bom que você gostou, minha querida. Parabéns.
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4: Muito bem. Bom, antes de encerrarmos o nosso programa, chegamos ao final, né? Eu só quero lembrar você da nossa vinheta de bom dia. Vários bom dias. É o Bom Dia Nova com a vinhetinha nova. Olha só. Bom dia, meu povo.

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1: É isso mesmo, meus amigos. Encerramos aqui o nosso programa, o Bom Dia Nova, nesse clima gostoso de segunda-feira. Segundou, né? Até sexta-feira tem muita. Até sábado, meu amigo, eu tô com você aqui. Então amanhã tem mais, na terça também. Enfim, um abraço pra minha amiga Lourdes. Gostou, Lourdes, da nossa vinheta? Da nossa musiquinha de Bom Dia, aqui do Bom Dia Nova? Lourdes, um abraço pra você. Ela falou, Henrique, que linda também a sua mensagem sobre o amor. Ah, que bom, Lourdes. Lourdinha, lá da Vila de Fátima, um abraço pra você, viu, Lourdinha? Que bom que você gostou. E é isso, né? A gente segue aqui. Nosso programa é pra trazer alegria, muita coisa boa pra você. Bom, pessoal, terminou.
2: Meus amigos.
1: Terminou.
2: Terminou.
1: Chegamos ao final do nosso programa. Ah, mas amanhã tem mais, tá bom, pessoal? 10h55, eu vou ficando por aqui. Muito obrigado pela sua sintonia, pela sua participação. Eu, Henrique, volto daqui a pouquinho. Mas o Bom Dia Nova só amanhã. Tchau, tchau, pessoal.

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1: Bom, legal, galera. Bom dia, hein, Chuchu? Bom dia, bom dia, bom dia. Pra você ligado aqui nos 88.3 da Rádio Nova, né, Chuchu? A rádio que tá todo mundo ligado. Nova! Seguinte, ó, tá começando o Orelhão da Nova. O Orelhão é povão, tá, Chuchu? E o povão é Orelhão. E tá começando a semana. Vambora!
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1: Bom, e pra começar o Orelhão, tem esse cara que tá bombando, né, Chuchu? Ah, é o Panda. O Panda com seu... O nome desse som é...

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1: Bom, Chuchu, tá só começando o Orelhão da Nova, tá? Já começou o Orelhão, né, galera? Essa música é maneira, né? Romance Rosa, de Brito Samuel. Teve a Sabrina Carpenter.

0: Gato Panda. E já já pra você tem essa aqui, ó. Olha, olha, olha, olha. O Chuchu, já já tem Jorge Mateus, seu astral.
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0: Não aguenta a mão aí, tá? Depois de...
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0: Não aguenta a mão aí, já já no Orelhão. Depois de Ed Brito e Samuel. Depois da Sabrina Carpenter. Depois de Bruno Barreto e Panda. Jorge Mateus com seu astral, já já, né? Aquele astral legal pra começar a semana, né, Chuchu?
1: Ah. O som da sua voz.
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0: Boa tarde, Chuchu. Felipe Rodrigo aqui na Nova. Esse som tá bombando, né, Chuchu? Ignora Felipe Rodrigo aqui no Orelhão da Nova. Eu tô ligado, eu tô no Orelhão da Nova.
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0: Esse é o Mumuzinho, né, galera? Fulminante aqui na Rádio Nova. Mumu! Ó, galera, vambora então pra mais uma... Ele já tá aqui, ele fez que foi, mas não foi, voltou. Vambora pro... Bora pra mais uma edição do Resenha da Nova. É o Teco, Teleco, Teco dos artistas.
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0: Nova! Bom, legal, né? Oi, Henrique, tudo bem, Chuchu?
3: E aí, Chuchu, bom dia pra você, tudo ótimo.
0: Bom dia.
3: Fala comigo.
0: É, primeiro, tem uma, antes do senhor fofocar aí...
3: Vamos fofocar, não.
0: Tem três pessoas que mandaram, pediram pra mim te fazer uma perguntinha.
3: Uma pergunta? Vamos lá, ué.
0: Você tem alguma coisa contra o Batistinha, filho do Batista?
3: Não, jamais.
0: Você tem alguma coisa contra o Carlos Henrique, jornalista?
3: Também não, jamais, jamais.
0: O professor. O senhor tem alguma coisa contra o Coronel Rhodes,
3: não,
0: aqui em Manhã-Sul?
3: Não, claro que não.
0: O senhor tem alguma coisa contra o Geraldinho Marcel, do Bar do Tchá, na Baixada?
3: Também não, com certeza.
0: Eles pediram pra perguntar ao senhor...
3: Por que
0: no placar esportivo o senhor puxou o saco do Cruzeiro, do Flamengo e não falou do Fluminense, que fez o amistoso ontem no Maracanã e ganhou 2 pro Fluminense, ontem no Maracanã, 0 pro Bahia, inclusive com gol do Hulk, ex-Atlético Mineiro.
3: Ah, você quer dizer que tem muitos... quem torce pro Fluminense
0: Tricolor, carioca.
3: Tricolor.
0: Fluminense é o único tricolor, os outros estão times de três cores.
3: Então você quer dizer que tem muito tricolor aqui em Manhã-Açu, é isso?
0: Eles pediram pra te perguntar. O senhor não falou. É verdade isso?
3: Vamos falar, ué.
0: Não, mas hoje de manhã o senhor não falou.
3: Eu falei do Flamengo, né?
0: Falaram que o senhor puxou o saco do Cruzeiro e do Flamengo.
3: Jamais.
0: E o Fluminense ganhou ontem no Maracanã, amistoso do Bahia, do Rogério Ceni. 2 gols, você vê aqui, Germancano e do estreante Hulk, ex-Atlético Mineiro.
3: 2-0 Hulk aí estreando, né?
0: No Fluminense.
3: Fluminense.
0: Então o senhor não tem nada contra o Fluminense.
3: Nada contra, inclusive já quero pedir desculpas aí, pessoal. Povo gosta.
0: Coronel Rhodes, o Batistinha, o Carlos Henrique, o Geraldinho Marcel Tchá, então é porque ele esqueceu mesmo. Ele anotou num papel, aí tinha um papel anotado Flamengo, o outro Cruzeiro, e o papel que ele anotou o Fluminense caiu debaixo da mesa, não deu tempo dele pegar.
3: Então
0: tá perdoado aí, viu, galera? Tá perdoado, viu? Não falei que ele é um menino bom?
3: Pronto, resolvido, pessoal. Tá vendo? Ele é corneta. Vou te falar, viu? Ronaldão ou corneta?
0: Eles pediram pra te perguntar, ué.
3: Cornetando numa segunda-feira.
0: Você escorregou igual o sabonete da banheira do Gugu.
3: Na segunda-feira, entendeu? Chovendo aqui no centro de Manhã-Açu.
0: Chovendo?
3: Tá chovendo.
0: Aonde?
3: Tá chovendo aqui no centro.
0: Cruzes!
3: Você fica aqui no ar-condicionado, aí você não vê.
0: Não, eu não uso ar-condicionado, não. Vai, fala aí.
3: Ó, Gabriel, o Pensador. Sabe quem é, né? Fez um grande sucesso aí, Gabriel o Pensador.
0: Gabriel Pensador.
3: Apaga
0: a bandeira do cachaça. Apaga o cachimbo. Cachimbo da paz, essa música.
3: Ó, ele, meu amigo, e a esposa ganharam aí uma indenização de uma... Vamos falar aqui o nome, né? De uma companhia aérea da Gol. Por quê? Eles perderam a mala da viagem. O casal ficou 4 dias sem as malas durante uma viagem aí no exterior. Eles estavam viajando pela Itália, passou ali na Indonésia, Malásia e também em Dubai. E aconteceu que durante o passeio o casal gastou aí mais de 4 mil reais na viagem comprando roupas, maquiagem, de uma loja muito cara, muito famosa. Aí aconteceu que as malas sumiram. Sumiu, Chuchu, pensa. Como que você faz uma viagem?
0: As malas sumiram durante o voo.
3: Durante o voo.
0: Foi onde eles estavam.
3: Durante o voo. Por isso que eles processaram...
0: Responsabilidade da companhia aérea Gol.
3: Pois é, eles processaram...
0: Alguém pegou.
3: Algum lugar.
0: Ou então trocaram lá na hora.
3: Alguém levou pra casa, né? Pensa, alguém chegou em casa, abriu, ai, gente, o que é essa mala aqui? Cheia de roupa, roupa cara, coisa chique.
0: Não, roubaram mesmo. Porque na hora vem passando tudo no...
3: Bom, eles pediram 60...
0: Ainda bem quando eu viajei. Você levou uma mochilinha com a blusa velha, uma jaqueta velha.
3: Aí ninguém pegou, não.
0: Se você pegasse, você ia falar assim: de quem quer que eu vou devolver, que eu vou comprar as roupas boas pra ele.
3: Ó, eles pediram 60 mil reais de indenização, mas vão receber aí apenas 16 mil reais e vão ser reembolsados aí também com as roupas da loja e o dinheiro da loja.
0: Tá bom, ué?
3: É, tá bom. Pediu 60, ganhou 16.
0: Apenas 16 mil reais pro senhor, que pra mim é muita grana.
3: Não, mas de 60 mil, ó, 16 mil.
0: É, você pede lá em cima pra ver se cai cá embaixo, né?
3: Mas tá bom.
0: Tá certo, tá certo. Gabriel Pensador, é a festa da música Tupiniquim.
3: Essa eu não conheço, não.
0: Pede pra incluir ela na programação,
3: com o radar daqui a pouco. Vou colocar. Tá. Ó, seguinte, teve um ganhador lá em Cuiabá, morador de Cuiabá, ganhou R$1 milhão.
0: Olha!
3: R$1 milhão.
0: Jogou o quê? No bicho? Na loteria?
3: Não.
0: Nessas bets aí da vida aí?
3: Não. Ele ganhou R$1 milhão do Domingão com o Hulk.
0: Que isso?
3: É, meu amigo, novo milionário aí, do Familhão.
0: Caramba. Ah, ontem entregar ao vivo, eu vi a chamada, não vi o programa, mas parece que entregar ao vivo, o cara...
3: Pois é.
0: R$1 milhão?
3: R$1 milhão.
0: É muita grana, hein?
3: Recebeu um novo milionário área aí de Cuiabá, e realmente a chamada foi ao vivo. A Lívia Andrade que foi fazer a entrega do prêmio lá na casa dele. Só que, sabe o que aconteceu? Ao vivo, tudo pode acontecer, né, Chuchu?
0: Tudo pode acontecer. Programa ao vivo é um perigo.
3: Quando eles chegaram lá na casa do novo milionário, do Will...
0: Pediram dinheiro, já tinha gente pedindo dinheiro a ele.
3: Não. Ainda não, né?
0: Pra pagar a conta da birosca.
3: Agora já vão pedir, a família vai pedir dinheiro. O Will, meu amigo, estava com um avental... E estava com a logo bem grande do Masterchef, que é um programa da Band.
0: Da Band.
3: É, aí,
0: ao vivo.
3: Entrou ao vivo. Na hora que chegou, ele estava lá com a logo enorme, né? Do programa da Band.
0: Programa legal.
3: Meio que fizeram uma propaganda aí. É. Na hora, o Luciano tentou dar uma escorregada. Ah, vamos ver outra coisa ali. Tiraram ele da cena para ver se ele trocava. Aí depois ele tiraram né, o avental dele do Masterchef.
0: Eu iria mais ainda, mandava um alô para aquele, parece que é meio chatão, mas é bom o cozinheiro lá, o Jacquin, os outros dois e pronto.
3: Fogaça, Mas não, ele tentou contornar a situação ali, meio que ficou sem graça o clima, né?
0: Por R$1 milhão tá bom demais.
3: R$1 milhão, quem se deu bem foi a Masterchef lá, que recebeu no horário bom, né, de domingo no programa.
0: Esse programa
3: recebeu uma propaganda de graça.
0: Esse programa é de uma produtora da Argentina que faz que já há muito tempo sucesso da Band, né? Tem aquele chato lá, mas ele é bom, né? O
3: Jacquin.
0: É bravo ele, enjoado.
3: Ele é bravo. Inclusive, tem um programa dele que ele vai nos restaurantes e que ele fica lá brigando, ele entra na cozinha, vai olhando.
0: Mas ele é cara de bravo. A Kátia, que é chefe da cozinha do Labrazo, não é enjoada assim, não.
3: Não?
0: Não, o Eliassi Fernandes, que é um baita chefe de cozinha também, do Caparaó, né? Não é aquele jeitão bravo dele, não.
3: Legal.
0: Mas ele é um baita chefe de cozinha, né?
3: Jacquin. Ele que foi o responsável, você já comeu, né? Petit gâteau. Já experimentou um petit gâteau?
0: Não, isso é de rico, não sei o que é.
3: Não, cara, petit gâteau é aquele bolo com sorvete, só isso.
0: Ele deve ser caro.
3: Não, é coisa de...
0: Não?
3: O povão come, a galera gosta.
0: Como é que
3: é? Petit gâteau. É sorvete com...
0: Petit gâteau?
3: Petit gâteau.
0: Ah, não sei falar isso não.
3: Ah, você tá... Você come... Você fica comendo Maria Mole.
0: Ah, Maria Mole é bom.
3: Entendeu? Esse negócio que você sabe.
0: Como esse Jota de Moraes falava...

0: aqui na Rádio Nova FM. Suspiro.
1: Suspiro?
0: É, suspiro.
1: Ah, entendi.
0: É cariocada, né? É. Cuscuz. Você conhece cuscuz?
1: Não, cuscuz eu não
0: cuscuz branco.
1: É coisa de do Nordeste. Aqui em Minas a gente come.
0: Não, o quê? Mas no Rio de Janeiro o cuscuz é branco. Ele é branco com coco ralado.
1: Nunca vi isso.
0: Com leite condensado.
1: Nunca vi, não.
0: E suspiro?
1: Ah, suspiro já, claro.
0: Você conhece suspiro?
1: É.
0: Qual a cor do suspiro?
1: É branco, né?
0: Não,
1: não é branco.
0: Eu conheço todo suspiro que eu vejo, é rosinha.
1: Ah, é. Isso eu nunca
0: vi. E cuscuz?
1: Na cuscuz eu acho que é amarelo do Nordeste.
0: Nordeste, né? O cuscuz carioca.
1: Também, isso eu não conheço, não.
0: É, branco. É uma delícia. Até branco, coco ralado, é delícia.
1: Quem tiver algum.
0: Mas o negócio é o. Como é que o nome do homem ganhou 1 milhão aí? Você tem o zap dele, não?
1: É o Will, ele mora em Cuiabá.
0: Ele mora em Mato Grosso.
1: Tá lá agora o novo milionário. Caramba. Em Cuiabá. Recebeu esse dinheiro aí da Rede Globo.
0: Pegaram ele na surpresa ao vivo.
1: Pegou de surpresa mesmo.
0: Caramba.
1: Nem deu tempo de trocar de roupa lá. Tava com a logo do Masterchef.
0: E com a Lívia Andrade, que é biíta no último ainda.
1: Olha, calma.
0: Tá bonita, chegou lá. É, se fosse você mal acabado, o cara ia assustar. Cobrador domingo não. Cobrador é só sexta-feira.
1: Bom, gente, é isso. Encerrando aqui mais uma edição do Resenha. Eu volto às 4 horas da tarde com o nosso querido Eli Glazer C. E à noite com ele. Você fala que ele é o elegante, né?
0: O elegante, Rafa.
1: É, pois é, à noite.
0: Ele ficou com inveja de você, agora ele que tem o tupete.
1: É,
0: o cabelo dele.
1: Você viu, né?
0: Ele faz chapinha.
1: Realizou o cabelo.
0: Põe aquele negócio que enrola. Como é que chama aquele cachinho que se enrola?
1: Você deixa
0: o cabelo amarrado e põe grampo aqui. Aí na hora que você tira, fica todo enroladinho.
1: O
0: tupete fica bem encaracolado na frente.
1: Entendi, tá certo.
0: Não, foi uma amiga minha do salão que falou isso.
1: Ah, porque você não tá com muito cabelo pra fazer isso, hein?
0: Não tenho. Nunca tive. Nunca tive, aliás.
1: Tchau, pessoal. Valeu.
0: Seu corneta.

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Boa tarde, Chuchu. 10 da mente, Gustavo Lima, na nova. Legal, né, Chuchu? Seguinte, ó, vou girar a roleta pro intervalo comercial, tá, galera? Rapidão pra você, já já tem a Marina Senna, com essa música maneira, ó, Lua Cheia.

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1: Meio-dia.
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Bom, até Chuchu, a Marina Sena aqui na Rádio Nova, né? Lua cheia, lua cheia. Bom, galera, é o seguinte, ó, boa, galera, ó, todo dia de segunda a sábado, sempre a partir do meio-dia no Orelhão da Nova, tem um quadro maneiro, tem alô no Orelhão, tem alô na Rádio Nova, esse horário pra você conversar comigo, tá? Pra você dos quatro cantos da região, de todas as cidades da região, mandar aquela mensagem aqui pra gente, com seu nome, de onde você tá falando e... Aí você pode dar uma cornetada, pode mandar um alô pra galera, pode mandar um feliz aniversário, um alô pra galera no seu trabalho, enfim, fica... Pô, fica à vontade aí, tá, Chuchu? Eu quero conversar com você, tá? 984-54-1735. Tem alô no Orelhão, tem alô na Rádio Nova. Tô te esperando aqui na Rádio Nova FM 88.3, tá, galera? Quem ouve sabe o que quer. Ah! Tô esperando também você mandar um áudio pra mim, aqui no Orelhão da Nova, cantando a música do Chuchu, tá? Se você ainda não ouviu ou ainda não decorou a música do Chuchu, vou mandá-la agora pra você, ó. Ó, oh, não é essa aqui não. Essa também é boa. Chuchu Ronaldão. Eu amo a Ronaldão. A música do Chuchu é essa aqui, ó. Ó, ó. Chuchu Ronaldão. Chuchu. Cadê o Chuchu Ronaldão? Ai, ai, ai. Agora vai, ó. Ó.

Ó, oh, grava aí um áudio cantando a música do Chuchu e manda pra gente aqui pra Rádio Nova, tá bom? Chuchu. Agora tem o Léo Foguete. Deixo Léo Foguete.

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0: Pô, legal, né, Chuchu? César Menotti, Fabiano, bom também, né? Aliás, é bom também mandar alô pro Sebastião Moreira, o Tião Moreira, aí na zona rural da cidade de Lajinha. Tem alô pro Batoré. O Batoré é francês, tá? Ele vai mudar pra... vai morar na França, em Paris, né? Mas o Batoré, desde o início da Copa, o Batoré falava assim, ó, eu tô torcendo pro Brasil e pra França, tá? Então, a França dele continua na Copa do Mundo, né? E o Batoré mandou um áudio pra gente, ó.
1: Bonjour, bonjour, oh. Alain Leblé. Muito é Batoré.
0: Batoré.
1: Eu fixo que o tri 2026 é França!
0: Ó, cuidado com a Argentina, hein? Ah, eu sou mais o meu ídolo Messi. Ah, tá bom. Eu queria o Brasil, né? O Brasil, né? Mas tá bom. Mandou alô pro Fabinho, né? O Fabinho tá na, acho que é Sérvia, trabalhando na construção civil na Baixada. Ô, Fabinho, chuchu! Vem mais um aqui. É Marcelo do Gesso. Ô, Marcelo, tamo aqui no... Estamos trabalhando aqui no morado do campo. Não sei se é bairro, se é condomínio, morado do campo. É o Marcelo do Gesso. Vamos trabalhar, Marcelo. Ele tá mandando alô pro Pedrão e também pro Vanderlei. Valeu, Chuchu. Eu vou dar uma giradinha na roleta pro intervalinho comercial, tá? Já já tem Jorge Matheus.
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Esse é o Zé Elias Chuchu com Gustavo Lima, Volte Amor, igual namoro novo. É um trembão, né? Bom, Chuchu, tá aí, Volte Amor, Zé Elias aqui na Rádio Nova. Galera, foram definidos os finalistas do Campeonato Distrital de Futebol 2026, né, galera? É, a decisão vai ser sábado que vem no JK, a partir das 3 horas da tarde, Sacramento e Santo Amaro, Santo Amaro e Sacramento, sabadão, a decisão do Distrital, né, galera? Legal, né? Boa sorte aí pra galera aí, né? Vença com honestidade e peca com dignidade, né? Legal, boa! Final vai ser sabadão que vem, né? Sacramento versus Santo Amaro. Santo Amaro versus Sacramento, né? Ou vice-versa. Deixa eu ver aqui, ó. Nas semifinais, Santo Amaro 0, Realeza Nacional 0. Santo Amaro ganhou nos pênaltis. E no titular, Sacramento, no outro jogo, né? Sacramento 4, Dom Corrêa 3. Sacramento tá na final. E vai enfrentar, repito, né? Vai enfrentar Santo Amaro de Minas, que ganhou nos pênaltis de Realeza do Nacional de Realeza, né? Parabéns então a galera aí. Sacramento versus Santo Amaro. Sábado que vem, a decisão no estádio JK em Manhuaçu, né? Manhuaçu, né? Campo Neto, né? Nem Santo Amaro, nem Sacramento. Sábado que vem a decisão no estádio JK aqui em Manhuaçu, a partir das 3 horas da tarde. Antes vai ter a decisão dos aspirantes, né? Mas o titular, Sacramento versus Santo Amaro. Santo Amaro versus Sacramento, a decisão do Campeonato Distrital de Futebol 2026, né? Boa! Ele tá aqui na Nova, o Dodô do Pixote. Vai cantar daqui a pouquinho pra gente, depois do intervalo. Esse som maneiro, vou ver, te aviso. Pixote, já já, aqui na Rádio Nova, ó. Vou ver, te aviso.

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0: Segue Leve Silva, TBT de bar. Tem que respeitar. É mais ou menos assim, ó.

0: Boa tarde, Chuchu. Guilherme Silva, de Pisadinha em Pisadinha, o Guilherme Murilhão, Silva.
1: Murilhão, tem alô na Rádio Nova.
0: Bom, Guilherme Silva, de Pisadinha em Pisadinha, tem alô no Orelhão, tem alô na Rádio Nova, bairro Lajinha. Marquinhos Gordinho, bonitinho, Chuchuzinho, ó.
2: Fala, meu amigo Rondão, tô Marquinhos Gordinho, no bairro Lajinha. Tamo ligadinho, hein, na melhor e na maior, hein. Que vem um tempinho, toca uma música escura pra nós aí, fiz pra todos os ouvintes aí. Que para o meu amigo Diego Braz, tá ligadinho aí, viu? E vamos cantar a música aí.
0: Deixa eu ver.
2: Chuchu Ronaldão. Chuchu Ronaldão. Chuchu Ronaldão.
0: Oi,
2: aí, Ronaldão. Tamo junto, meu amigo.
0: Valeu, Marquinhos Gordinho, Chuchuzinho. Tem mais um aqui, o Rafael da cidade de Caparaó. Rafael é o...
3: Tô a fim de ouvir o Capital Inicial. Rafael de Caparaó.
0: Ah, Rafael. Obrigado aí, Chuchu. Tem uma mensagem aqui, Arina, meu nome é Arina, acho que é isso, né? Depois você manda onde você mora aí, tá bom, Arina? Arina, valeu, Arina, obrigado aí, Chuchu. Deixa eu ver mais um aqui. Pisadinha, pisadinha, ai, ai, ai, ai, ai, ai, ai, ai. A Lourdes Martins, ela mora na Vila de Fátima, Zona Rural de Manhuaçu. Lourdes Martins, Vila de Fátima, Zona Rural de Manhuaçu. Lourdes, Chuchu.
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0: também não, viu? Perdeu.
1: Nunca mais.
2: Ele está aqui. É nosso. Chuchu Ronaldão.
3: Essa música é maneira, né, Chuchu? Banquinho. Ah, quem não viu, nunca mais, né? Banquinho, Felipe Rodrigo aqui na Rádio Nova. Galera, Eu vi nas redes sociais um comunicado do Hospital César Leite aqui de Manhuaçu. No comunicado estava assim, ó. Atenção, galera, o Hospital César Leite não realiza qualquer ligação telefônica ou contato pelo WhatsApp solicitando confirmação de dados de paciente ou qualquer tipo de pagamento via Pix. Cuidado com os golpistas, cuidado com os bandidos, com os picaretas de plantão. Se apresentando, eles se passam como médicos, enfermeiros ou representantes do Hospital César Leite. Isso é golpe, tá? Então cuidado aí. Cuidado, né? Eu vi esse comunicado, legal o comunicado do Hospital César Leite aqui do Manhuaçu, né? Tem os picaretas de plantão, né? De repente fica ligando, alô, tá internado aqui? É por parte do médico, doutor tal, nós estamos precisando de um Pix aí pra ajudar. O Hospital César Leite, igual o comunicado aqui, ó. O Hospital César Leite não realiza qualquer ligação telefônica ou contato pelo WhatsApp solicitando confirmação de dados de paciente de qualquer...

É tipo de pagamento de Pix. Ah, legal, né? Boa. É. Dá mole pra esse picareta, os picaretes de plantão. É igual os picaretes de plantão que ficam dando golpe na galera, principalmente as pessoas aí mais velhinhas, dos idosos aí, né? É golpe do banco. O banco não liga pra você pedindo sua senha, pedindo seus dados aí, não. Não. Qualquer coisa você tem que resolver no banco, qualquer banco, vai no banco e fala com o seu gerente, com o funcionário do banco. Né? Se ligar de celular aí, é golpe. Eles vão pegar sua senha e limpar sua conta aí. Não dá mole não, tá? São os picaretas de plantão que aí vigiando aí pra dar o golpe da turma aí, né? Cambá de picareta, né? Ai, ai, ai, né? Bom, Chuchu, aqui não tem alô no Orelhão, tem alô na Rádio Nova, tem alô pro Pichu. É o Pichu, tá em Santa Maria de Minas, academia. Pichu! Mandar um salve aqui no Bom Pastor, no bairro Pinheiro, na Baixada, o empresário de som de eventos Edilson, da Samson, a esposa e o Zeni também. O Zé Magrelo tá em reduto. Fala, Chuchu, aqui é o Zé Magrelo. Sou magrelo, mas sou bom na panha do café, tá? Tô trabalhando na panha do café e ouvindo o Chuchu, Ronaldão. Olha a música do Chuchu aí que eu tô decorando. Eu vou mandar um áudio pra você aí cantando aqui da lavoura, onde eu tô trabalhando, na zona rural de Reduto. É, não sei se hoje, mas de repente amanhã, na quarta-feira, vou mandar um áudio pra você aí, aqui da lavoura de café em Reduto, cantando a música do Chuchu. É o Zé Magrelo. Ô, Zé Magrelo, aí, ó. Aí, Zé Magrelo, ó. É oi, Zé Magrelo, ó.

boa tarde, Chuchu. Denis, é o Denis DJ com o Léo Foguete aqui na Rádio Nova, no Orelhão, galera. Eu tô ligado, eu tô no Orelhão da Nova. Maneiro, né? O Denis DJ com o Léo Foguete, é o funk com forró. Ah, esse som é maneiro, né? O nome desse som é Menina, Denis. Bom, galera, terminou no final de semana a primeira fase do Campeonato Mineiro da Segundona, galera. 12 clubes, duas chaves com 6, retorno e retorno. No grupo A, o último colocado de cada grupo foi rebaixado para a terceira divisão do Campeonato Mineiro. No grupo A, a Caldense, galera, de Poços de Caldas, com 6 pontos, foi rebaixada para a terceira divisão do Campeonato Mineiro. Você tem uma ideia? O quinto colocado, Guarani, de Divinópolis, que não classificou também para a segunda fase, mas não caiu, 12 pontos. Já no grupo B, o Ipatinga, que foi punido, começou com menos 6 pontos. Foi rebaixado também, né? O Ipatinga, hein, galera? Caramba, o que que fizeram com o Ipatinga, né? Ô, campeão mineiro, chegou na final da Copa do Brasil. O Ipatinga rebaixado, tá no fundo do poço, rebaixado pra terceira divisão. O Ipatinga chegou com menos 2 pontos. O Coimbra de Contagem com 10, nem sobe nem desce. agora a galera vai pro mata-mata, né? No grupo A, Uberaba com 23, Boa Esporte com 17, Patrocinense com 12, Mamoré com 12, vão pro mata-mata. No grupo B, Valério Doce com 20, Democrata de Sete Lagoas com 17.

17, Aimoré Gilbá com 16 e o Vila Nova de Nova Lima. O Vila Nova, quem comanda o Vila Nova é o Boston City Futebol Clube de Manhuaçu, né? Comandado aí pelo Renato Valentim. O Vila Nova SAF com 14 vai pro mata-mata. Deixa eu ver aqui, quem vai pegar quem, hein? Quartas de final, galera. Mamoré e Valério Doce. Primeiro jogo vai ser em Patos de Minas. Segundo jogo em Tabira. Com Valério Doce. Vila Nova e... Mamoré vai pegar o Uberaba, perdão, né? Primeiro jogo em Patos de Minas. Segundo jogo vai ser em Uberaba, no estádio Uberabão. Aí quem passa desse confronto vai pegar o vencedor do confronto, Vila Nova, SAF e o Valério Doce. Primeiro jogo vai ser em Nova Lima, segundo jogo vai ser em Itabira. Aí do outro lado aqui tem o Aimoré Gilbá e o Boa Esporte de Varginha. O primeiro jogo vai ser em Gilbá, segundo jogo vai ser em Varginha. Aí quem passar vai pegar o vencedor do confronto entre Patrocinense de Patrocínio. Ela vai enfrentar o Democrata Jacaré de Sete Lagoas. O primeiro jogo vai ser em Patrocínio. É a segundona. O campeão e o vice garantem vaga na Série A do Campeonato Mineiro do ano que vem. Boa! Ó, vamos para curtir o Como é que Mexe? Como é que mexe? Nando Moreno, alemão do forró. Como é que mexe no forró, hein? É dois pra lá e dois pra cá, ó. Ai!

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0: Enquanto é chuchu, a Marvila aqui na Rádio Nova, galera, Marvila, Nike, shortinho, desencana, a Marvila manda legal no pagode, né, chuchu? Seguinte, ó, eu vou dar uma girada na roleta aqui pro intervalo comercial no Orelhão, gira a roleta, já pra você tem a Júlia B com Luan Santana, inesquecível, esse som é maneiro, ó.
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0: Maneira essa música, né?
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0: É o seguinte, ó, já pra você aqui na Rádio Nova, Júlia B, Luan Santana.

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1: 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Não deixe de beber água. É muito comum não lembrarmos de tomar água com frequência nos dias gelados. Em média, um adulto precisa tomar cerca de 2 litros de água por dia. Para manter esse hábito, você pode usar os aplicativos que emitem lembretes ao longo do dia e deixar sempre uma garrafa por perto.
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0: Pro Silvério Afonso aqui, Manhuaçu, né? Fala, Silvério Afonso, boa semana aí pra você também. Ah, tem o Minhau, é o gato do Martins Soares, eu domisco.
1: Minhau!
2: Fala, Ronaldão, aqui é o gato domisco de Martins Soares, o famoso. Você tá doido? Boa segunda pra todos nós. Toca uma música boa pra nós aí.
0: Ah, valeu. Ó, na cidade de Lajinha, tem alô pro Felipe do Gás, né? O Felipe do Gás tá mandando alô pra galera de Lajinha. Tá mandando saudações vascaínas também, né? Felipe do Gás em Lajinha. E agora tem a Nívia. Oi, Chuchu. Ela é de Alto Caparaó.
3: Boa tarde, meu amigo Ronaldão. Tudo bem com você? Aqui é a Nívia daqui de Alto Caparaó. Gostaria de mandar um abraço para todos os ouvintes da rádio. Um abraço para vocês aí. Um abraço especialmente para o meu pai e mãe Açu, Zé Dutra, o cantor e cantor, músico e professor de instrumento aí, mãe Açu, Zé Dutra. E também gostaria de mandar um abraço especial para toda minha família aqui de Alto Caparaó, minha família de Boa Vista, Caparaó. E gostaria de pedir uma música especial aí, a Mala Amarela. Que Deus abençoe a vida de vocês aí e de todos que ouvem da rádio. Um abraço. Valeu, meu amigo. Tamo junto.
0: Ah, Nívia Maria, de Alto Caparaó. E a Joana, hein? A Joana tá em Dom Correia. Oi, Joana. Chuchu.

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2: 2 horas.
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2: Bom, galera, ó, 2 horas e 3 minutos aqui na Rádio Nova FM. Lorena tá por aqui já, né? Tá acabando a Copa do Mundo, hein? Começou dia 11, em 48 seleções, restam 4. Ai, ai, ai, né, Lorena? Antes do teco-teco-teco da vinheta ali. Faltam quatro seleções. Restam 4 seleções, né? É. Pra depois pular pra 2
3: faltam
2: e depois...
3: Faltam 3 pra ir embora. Faltam 3 embora ainda.
2: Ah, por quê?
3: Uai, porque só ganha uma, tem 4. Falta 3 embora.
2: Amanhã vaza uma e na quarta-feira vaza 2. Amanhã acho que vai vazar a França. E na quarta-feira vai vazar a Inglaterra.
3: Você acha, Chuchu, que amanhã vai embora a Espanha?
2: Não, vai vazar a França.
3: Ah, você acha que vai embora a França?
2: É um bom jogo. O jogo é jogado. Eu acho que a França vaza amanhã. E na quarta-feira vai vazar a Inglaterra. É, porque eu sou fã do Messi. Da Argentina. Eu sou fã do Messi.
3: É, a gente vai falar hoje mais do jogo de amanhã. E aí a gente vai falar da Argentina mais na quarta-feira, porque o pessoal tá... Mais amanhã também, né? Porque o jogo é quarta.
2: Amanhã.
3: Porque senão tá meio fraquinho, né? Esses dias que não tem jogo.
2: É, não teve jogo ontem, não tem hoje.
3: Aí senão a gente gasta tudo de uma vez só.
2: É verdade, tá certo, né? Na verdade mesmo, tá faltando, era onde? Tinha que estar lá, era o...
4: Brasil!
2: É. Mas não deu.
3: Deu
2: ruim pra nós. Olha lá.
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3: Oi, Chuchu. Você já adiantou até pra gente aí qual que é o confronto, né, de amanhã entre França e Espanha às 4 horas da tarde? Você vai assistir o jogo, Chuchu?
2: Ah, talvez. Eu só gosto de Copa do Mundo, eu só gosto de ver jogo do Brasil. O Brasil saiu, pra mim.
3: É, vai ser...
2: Gosto do Messi, mas quem ganhar, pra mim...
3: Quem ganhar, ganhou, né?
2: Ah, Tony, eu quero é o Brasileirão, começa a rodada 19, quinta-feira, é Brasileirão, verdade. A Série B, vamos que vamos, Distrital tem a final sábado, Copa pra mim...
3: É isso mesmo. A Série B nem parou, né? Na verdade.
2: A Série B, Série C, Série D.
3: Continuou a todo vapor.
2: Vamos falar pro Leonardo de continuar esse quadro de esporte aqui, mas tem que ser cornetando, né? Negócio muito sério aqui, pra mim não dá não. Tem que ser mais cornetado aqui.
3: Eu sou sério, Chuchu?
2: Não, pra cornetar do jeito que a gente tá, ué.
3: Não, então
2: você
3: tá bom.
2: Vou falar com o Leonardo lá, do homem lá, falar com a Daiane, que se for pra falar assim, ó. 2 pro fulano, 0 pro cicrano. Não. Voltamos amanhã. Aí pra mim não dá não. Tem que ser... Pate.
3: Pois é. Vamos começar a cornetar então?
2: Ah, vamos.
3: Por quê? Você tá achando que a Espanha vai passar. Por quê, Chuchu? Me conta.
2: A Espanha... Eu gosto daquele jogador novinho, que tem o irmão...
3: O Yamin Lamal.
2: O irmão dele fica na arquibancada. Era a maior figura, aquele irmão dele, molequinho. Ele bota o moleque no colo, né? Mó barato, hein?
3: O garoto é carisma, né? Mas, assim, você tá com uma ideia que... Mais ou menos aí é de acordo com o histórico do confronto, viu? Primeiro que França e Espanha, a gente falou de manhã, é tipo Brasil e Argentina dos europeus.
2: Sai faísca.
3: Sai faísca, a torcida fica bem dividida.
2: Mas quem tá levando por retada lá? Aqui na América, o Brasil nos últimos jogos levou fumo da Argentina.
3: Então.
2: E lá?
3: Lá quem tá levando é a Espanha.
2: Cara.
3: A França, quer dizer, né? A Espanha tem vencido.
2: Então tá indo bem aí, ó.
3: Sim, nos últimos 20 20 anos, tiveram duas semifinais aí e a França ficou no caminho nas duas contra a Espanha. E mesmo no confronto geral, né, em todas as vezes que as duas seleções se enfrentaram, são 38 jogos, a Espanha levou vantagem em 18 jogos, a França em 13 e são 7 empates.
2: Estatística é estatística, mas o jogo é jogado e o lambari é pescado. E o sarrafo vai comer a mãe mais embaixo.
3: Eu sou desse time também que acha que a estatística ela faz parte do futebol, mas futebol é muito mais do que número, né?
2: Se fosse estatística, o Brasil não teria sido eliminado precocemente. Porque o Brasil é Brasil. Mas.
3: E aí fica com essa mancha aí no currículo da França nos últimos anos. Apesar de que também é uma geração brilhante da França, né, Chuchu?
2: A Espanha ganhou a Copa aqui, né? Ganhou recente agora, não ganhou? Não, 2014 foi a Alemanha, aquele 7-1. 2018 foi a França, eu acho que ganhou 2010 na Copa da África, se não me falha a memória.
3: Foi 2010.
2: 14 foi a Alemanha, passou o Fluminense e depois ganhou no Maracanã. 2018 foi a França e 22 foi a Argentina nos pênaltis, ganhou da França também.
3: É verdade. Podendo ter esse repeteco aí, né? Vamos ver.
2: Será? Tem um torcedor da França aqui em Manhuaçu, que é o Batoré. Batoré da Sul. Desde o começo ele falou Brasil e França. Brasil saiu, são França. Ele tá lá.
3: Batoré, eu queria te falar que eu acho que você vai chegar na final, tá?
2: Ele chegou, já mandou hoje aqui, bonjour, de la montrée, mandou ótimo que hoje.
3: Falando francês e tudo.
2: Arranhando no francês, é o Batoré.
3: Já tá melhor do que eu não tô arranhando em nada. Não?
2: Eu tô arranhando.
3: Você tá arranhando?
2: Outra coisa.
3: Ai, ai. Mas aí fica nesse histórico de confronto. Apesar disso, a França tá vivendo uma fase melhor na Copa do Mundo do que a Espanha. Apesar da campanha da Espanha também ser boa, eu falo do desempenho em campo mesmo, né? A Espanha, assim, teve uns jogos questionados. Que o pessoal questionou um pouquinho o desempenho.
2: Só interrompendo você, aqui, galera, tem um corredor aqui na rádio aqui, tá? Tem uma rádio corredor aqui que é um perigo, tá? Aí tem um corredor ali dá pra gente ver ali quem tá lá no corredor. Tá a nossa Shirley, que é a nossa atendente aqui na recepção da Rádio Nova. E tá o Henrique. Eu ia bater ele fazer o dia inteiro a rádio aqui, que não sai daqui, né?
3: Sabe o que que é? Eu roubei o fone de ouvido dele.
2: Ah, é?
3: Eu roubei o fone.
2: Ele não gosta de trabalhar com os outros fones, só que esse daí.
3: Não, esse aqui é o fone dele, né? Que eu roubei, no caso. Entro lá na sala dele sem falar nada, pego o fone dele e saio.
2: Deixa ele com aquele fone velho lá, ué. Prioridade é você aqui, Lorena.
3: O senhor
2: quer falar alguma coisa aí? Porque já corneta ele de manhã, porque ele ficou puxando o saco de manhã só do Cruzeiro do Flamengo, não falou do Fluminense. Aí a galera do Fluminense depois mandou aqui.
3: Gente.
2: Passei tudo pra ele ao vivo aqui, que o Fluminense jogou ontem também.
3: É verdade.
2: Não é? Ganhou do Bahia, 2-0, gol do Hulk, ex-Atlético. Mas ele não sabe, ele não falou. Aí a torcida cornetou ele.
4: Só ia perguntar, você perguntou a ela se o Fluminense do Fluminense, era só isso, só.
2: Ah, tá.
3: Não, gente, eu não assisti os jogos.
2: Senhor, por favor, me dê licença aí, que é o horário que agora é da Lorena, tá? Tá, depois você volta aí, tá?
3: Você
2: vai fazer o café pra ela lá, tá bom? Vai pentear esse cabelo seu que tá descabelado, tem espelho na sua casa lá, meu filho. Vai, Lorena. Tchau, Henrique, vai pra lá.
3: A gente não vamos falar de futebol brasileiro hoje, não estou podendo, mas...
2: Só semana que vem.
3: Ah,
2: mas ontem foi amistoso não... Do seu Cruzeiro, tem nada a ver, não. Você acha que o cara aí, às vésperas de uma Libertadores, Flamengo e Cruzeiro, Brasileirão, Copa do Brasil, os caras iam botar o pezinho lá ontem? Caio Jorge perdeu o pênalti, o estreante Gabriel Peck, ex-Vasco, perdeu também, mas é amistoso, é treino.
3: É verdade.
2: Não é?
3: Que bom que você tá me consolando desse jeito, Fichu. Mas, o que importa, por enquanto, é a Copa do Mundo.
2: Espanha.
3: E aí eu quero saber o placar do pessoal pro jogo da Copa, porque aí de manhã eu perguntei o placar do jogo, Chuchu, e eles foram falar de Cruzeiro, de Flamengo.
2: Copa.
3: Não posso não, gente. É Copa do Mundo, por enquanto.
2: Então deixa pra galera amanhã. Manda no WhatsApp da Nova amanhã o seu palpitão pra França e
3: Espanha.
2: Espanha amanhã, semifinal da Copa do Mundo.
3: E amanhã a gente fala mais de Inglaterra e Argentina também, mas por hoje é só.
2: Fala lá pro seu amigo que você tem o zap dele, manda o zap pra ele. O presidente, o Infantino, o presidente da FIFA. 40 dias de Copa é muito. Pra ele diminuir, voltar pra 32 seleções, um mês só tá bom.
3: É verdade. O pessoal já não tá aguentando mais.
2: Manda o zap pra ele. Ele é Infantino, não sei. Ele é suíço, não sei qual.
3: Se eu tivesse o WhatsApp dele, ele teria me bloqueado, porque eu ia cornetar ele demais.
2: Porque ele tava lá tomando benção lá, o negócio do cartão vermelho, o presidente dos Estados Unidos.
3: E mais, né? Tem coisa pior aí.
2: O Cascai tá entrando na conta da
3: isso aí, com da certeza. FIFA,
2: com os patrocinadores, com tudo.
3: Isso aí, com certeza.
2: Eu vou te mandar o zap dele aí, tá?
3: Tá bom, pode me mandar que eu vou fazer merecer o bloqueio dele no WhatsApp. Mas

0: boa. Gente boa, ele.
1: Oh, mas por hoje é só. Torcida da Copa continua sendo aqui na Nova, né, Chuchu? Mesmo que a gente não esteja com o Brasil mais, agora tá acabando. É só escolher uma seleção aí pra você fingir que tá torcendo, pelo menos, e torcer aqui com a gente.
0: Quarta-feira, 6 horas, já vamos conhecer os finalistas da grande festa de encerramento da Copa, domingo que vem, nos Estados Unidos da América.
1: É isso mesmo, e a gente fala de tudo isso nos próximos dias, só falando dos nossos apoiadores.
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0: Ah, legal, boa! Lorena, ela tá mais para francesa do que da. Do chucão. Como é que chama lá o negócio da
1: Espanha?
0: Espanha. Aquele negócio da Espanha que vai batendo, vai na mão assim. Ela volta amanhã às 10 da manhã.
1: Eu volto amanhã.
0: É tipo um chucalho.
1: É, eu tô esquecendo o nome. É, Castanhola?
0: É, Castanhola.
1: É Castanhola, não é?
0: Mi Castanhola.
1: Ai,
0: você nem falar português direito. Tchau, Lorena.
1: Tchau, galera.
0: Alguma novidade aí?
1: Nenhuma novidade. Nenhuma?
0: Nem de Manhumaçu, nem de Barbacena?
1: Não, de Barbacena eu vou ficar sabendo quarta-feira. Se tiver, eu te conto.
0: A Rádio Corredor me falou que Vossa Excelência deu uma saidinha pra curtir o sábado à noite?
1: Jamais, estava em casa.
0: Em casa?
1: Em casa, quem te contou viu coisa.
0: A Rádio Corredor aqui, nossa, aqui. Falou que você tava toda elegante, saindo sábado, aqui pros lados do bar do Tio Zé.
1: Não.
0: Será que ela confundiu?
1: Confundiu, eu tava ontem, bem em casa.
0: Foi sábado ou foi ontem? Não, ela falou que foi sábado.
1: Eu não saí dia nenhum do fim de semana, não.
0: Ficou só em casa?
1: Em casa, o final de semana inteiro. Ih, estão vendo coisa. Tem gente alucinando.
0: Tá lá,
1: não... tem gente alucinando, não, né, o Rádio Corredor?
0: Não é verdade, Raquel? Não, sabe, ficou em casa?
1: Fiquei em casa, Chuchu, de sexta a domingo, graças a Deus, descansando bastante.
0: Vai trocando mensagem com Barbacena?
1: Com a minha mãe, que tá lá em Barbacena.
0: Não, nenhum pretendente?
1: Não, Chuchu.
0: E os pretendentes? A Rádio Corredor falou que a fila tá grande.
1: Ó. Oh.
0: Era, fala,
1: a Rádio Corredor tá inventando história demais pro meu gosto.
0: Você tá descartando tudo? Não, pode ser assim, não.
1: A Rádio Corredor tá inventando história.
0: O frio vai passar, não vai descartando tudo, não, hein? Está certa
1: não tem,
0: disso?
1: Não tem nem o que descartar, Chuchu. Se você soubesse...
0: Se a sua bochecha ficar vermelha é porque você está...
1: Não estão mentindo.
0: Então tá.
1: Tchau pra vocês, antes que você me comprometa de novo.
0: Tchau, Lorena! Ela volta amanhã às 10 da manhã aqui na Rádio Nova com mais um Teco Telecoteco da Copa do Mundo.
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0: Ah, né, Chuchu? Ah, tem alô no Orelhão, tem alô na Rádio Nova, tem alô pro Euclésio? Que nome diferente, hein? Euclésio, do bairro Nossa Senhora Aparecida. Euclésio, nome diferente, né? Tem alô pra Dayo Tigri, Martins Soares, tem alô pra Josenilda, tá em Durandé, tá na Panha do Café e tá ouvindo a Nova. Oi, Josenilda, boa sorte pra você aí. Mas você pode apanhar muitos balais de café aí pra cair aquele cascalho legal na sua conta aí sexta-feira que vem, tá bom? É Josileia de Durandé. 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

Piadinha. Ô, música chonada, hein? Pode ir embora. Pode ir embora, Bruno Marrone. Lasqueira. Ai, ai, é bom demais.

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1: Dante Chuchu, o Geninho com a Mariana Fagundes, aquele peão todo tatuado, a galera, pra galera curtindo aqui a Rádio Nova. Ó, tá quase acabando o orelhão da Nova, antes tem o... Deixa eu trazer aqui a Roneida. A Roneida tá em Alto Caparaó, ela falou que ela vai torcer pra Argentina contra a Holanda, mas quarta-feira, valeu, Roneida Rodrigues, Alto Caparaó, valeu, Roneida. Deixa eu ver mais um aqui. Deixa eu ver o Bruno aqui. Fala aí, Chuchu. Solta a voz aqui na Nova.
2: Fala, Ronaldão, Chuchu. Ui! E meu camarada, aqui tem quem tá falando, é o Bruno Ribeiro. Tô ligadinho aqui na Nova aqui.
1: Ah, obrigado.
2: O Tarite tá mandando um abraço pra minha mãe, minhas irmãs, todos os moradores aqui do bairro aqui, Pouso Alegre aqui.
1: Tá bom.
2: E pra vocês aí na rádio aí.
1: Obrigado.
2: Tô ligadinho aqui na Nova FM, quem ouve sabe o que quer.
1: Valeu, Bruno. Bruno Ribeiro do Pouso Alegre. Valeu, Chuchu. Ele gosta do rock and roll, hein? Valeu, Chuchu. Dá uma olhadinha também aqui, a... manda um alô pra galera aqui no Engenho da Serra, é a Átila. Oi, Átila! A Átila, oi, Átila! Nome diferente, um nome bonito, né? Átila, ela mora no bairro Engenho da Serra, valeu, Átila! E o Juliano tá em Santana do Manhuaçu, nosso professor Juliano, tio do Patrick, Juliano! Vamos girar a roleta pro intervalinho comercial no Orelhão.
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Bom, Chuchu, tava dando uma olhada aqui na previsão do tempo. Segundo a galera, vai bater um bom dia de frio na nossa região a partir de amanhã, né? Pelo menos até quinta-feira da semana que... Até quinta-feira dessa semana. De segunda pra terça pra quarta pra quinta e quinta pra sexta. Vai bater um bom dia de frio aqui e o negócio vai gelar pra cá. Vai ficar mais frio ainda. Ai, ai, ai, ui, ui. Nova, 2h46, galera, sem sal, a senhorita Marília Mendonça cantando pra galera.

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3: Bom, Chuchu, estamos no finalzinho de mais um Orelhão da Nova, na segundona. Não, vai aqui, ó, peraí, ó. Agora vai, ó.
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3: Bom, galera, é o seguinte, ó, boa segunda-feira pra você, pra sua família, boa semana pra toda a galera, né? Sempre com a Rádio Nova, tá? 88.3. Chuchu, brigadão aí pelo seu carinho, pela sua audiência e pela sua participação com o Ronaldão aqui na Rádio Nova. Quem ouve sabe o que quer. Daqui um pouquinho, a festa da música vai continuar, galera. Vem o Popline com o Eli Glazer. Valeu!

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3: Excelente tarde pra você, ligado em sintonia, curtindo o som da Rádio Nova FM. A partir de agora, Eli Glazer, Sérgio, a sua companhia. Depois o nosso querido Ronaldão Chuchu no Orelhão da Nova. A partir de agora estarei junto com você aqui na Rádio Nova FM. E aqui você participa, pede o seu som preferido, manda o seu abraço, o seu alô aqui na nossa programação, através do 33984541735, para você participar e se interagir aqui na Rádio Nova. E será um prazer atender a sua participação. Então, bora aumentar o volume. Hoje, segunda-feira, 13 de julho de 2026, para você conectado. Uma excelente semana para você que está ligado na Rádio Nova.

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1: Bora ficar bem informado aqui na Rádio 9 FM. Já estão aí definidas as duas semifinais da Copa do Mundo, após aí a definição dos jogos deste último sábado, dia 11 de julho. O Mundial de 2026 tem aí seus quatro postulantes vivos pelo título. Olha só, para você que tá ligado em sintonia, em um duelo de favoritas, a França ficará frente a frente com a Espanha nesta terça-feira, dia 14, às 4 horas da tarde. Então, ó, já temos aí as duas. E do outro lado, Inglaterra pegará aí a Argentina, atual campeã e última classificada nas quartas de final. O duelo da semifinal será na quarta, dia 15, às 16 horas. Para você que está conectado, e aí, qual vai ser, né, quem que vai para a grande final, hein? Qual é o seu palpite? Você que vai aqui, ó, pode coordenar aqui, mandar aqui através do nosso WhatsApp da Rádio Nova, 339-8454-1735, ó. Já vamos aí para essa semifinal, com certeza terá aí, né, dois grandes jogos emocionantes. Haja coração, né? Já diz aí Galvão Bueno. E agora eu quero saber você, quem que você acha que vai aí para essa grande final e quem... Você já pode mandar o seu palpite, ou tá cedo ainda, né, pra gente falar quem que será aí a campeã 2026 da Copa do Mundo, hein? Pois é, meu amigo. Ah, eu acho que...

0: E França, esse ano, vai levar a taça do Mundial, né? Agora você pode mandar aqui pra mim pelo 339-8454-1735. Esse é o nosso Giro Esportivo.
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2: E agora é hora de mandar um abraço da galera que tá em sintonia curtindo o som da Rádio 9 FM através do 33984541735. Você manda o seu recado, manda o seu alô aqui da Rádio Nova.
3: Oi, boa tarde.
2: Quem tá aqui na sintonia da Rádio 9 FM já mandou a mensagem dela, é a Sandra, Sandra Batista Dutra. Ô Sandra, boa tarde para você, obrigado pelo carinho, pela companhia. E ela já mandou aqui, ó: oi, boa tarde, que sua semana seja abençoada por Deus. Amém, Sandra. Amém, para todos nós, é, para todos nós, uma semana maravilhosa, uma semana abençoada. Obrigado pelo seu carinho, pela sua companhia aqui na Rádio Nova. Quem tá aqui também mandando recado, vamos conferindo.
4: Eu muito oferecer para Maria Perfida Paixão, para Denise Gilino, para Dona Rosane Larinha da Terra, para Giovanni Larinha da Terra, para Delma, para Gabriela, para Cláudia, para Marcela, para Helenice, trabalho também no Laboratório Água Limpa. Eu gostaria de ouvir Zezé de Camargo e Luciano, no dia que eu saí de casa. Obrigado.
2: Valeu, valeu. Obrigado pelo carinho, Ilma. Obrigado pela sua audiência e pela sua companhia aqui na Rádio 9 FM. E se você ainda não mandou o seu recado, 33984541735. Tem aí hoje o sorteio para você, né? Da noite de Caldos da Darei. Você que tá ligado, tem sintonia, vai concorrer aqui no Popline de hoje a esse passaporte para essa noite especial que será no dia 18, né? Dia 18 de julho. Então você que tá ligado, tem sintonia, quer participar? 33984541735. Manda aqui a sua mensagem, o seu nome completo, o seu endereço e boa sorte. E pode pedir o seu som preferido também. Pode mandar o seu recado aqui através do nosso WhatsApp. Já já estarei atendendo o seu recado aqui na Rádio Nova.

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1: 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Minuto Notícias, trazendo para você as principais informações da região. PM apreende duas armas de fogo e munições em Mutum. A Polícia Militar apreendeu dois revólveres e munições durante o atendimento a uma denúncia de posse ilegal de arma de fogo em uma propriedade rural do município. A ocorrência foi registrada no sábado, dia 11 de julho. De acordo com a corporação, a proprietária confirmou a existência do armamento e indicou onde o local, né, estaria guardado. Foram apreendidos aí um revólver calibre 38, um revólver calibre 32 e munições compatíveis com as duas armas. A mulher foi presa em flagrante pelo crime de posse ilegal de arma de fogo de uso permitido. Ela foi encaminhada para atendimento médico de praxe e, na sequência, apresentada

0: Delegacia de Polícia Civil, junto com o armamento e as munições apreendidas.
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0: Liga do Fito Canso.
1: E aqui no Pop Live pra você na Rádio Nova, Natanzinho Lima, até quando? É alegria, alto astral e o melhor da música pra você aqui na Rádio Nova. Aumente o volume. Nova FM, boa tarde.
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1: Pois é, mas pra nossa festa ficar ainda mais especial, tem que ser com a sua participação, com o seu recado aqui na Rádio Nova FM. Por isso que você tem que mandar o seu recado. 33984541735 para você participar e se interagir aqui na Rádio Nova. E o alô da galera aqui no Popline vai aqui, ó, pra Rose. A Rose Antunes tá ligada aqui, tá em sintonia. Obrigado pelo carinho, pela companhia. Valeu, Rosiane. Tá sempre conectada na nossa programação na Rádio Nova. Abraço pra você, pra toda a família, pra todos que estão aí sempre conectados na Rádio Nova. Quem tá aqui também, quer participar do sorteio, é a Eva Vilma Oliveira. O Eva, um abraço pra você. Tá lá no Nossa Senhora Aparecida, tá conectada, tá curtindo aqui o som da Rádio Nova. Boa tarde! Quem também tá mandando recado aqui, tá participando, é a Jaqueline da Costa Rodrigues, tá no bairro Nossa Senhora Aparecida, e ela também quer participar aqui do nosso sorteio aqui, esse voucher, né, desse passaporte para a noite especial da Caldos da Darei. Então você que tá ligado, tá em sintonia, quer participar do sorteio, manda aqui que no final do Popline teremos aí o resultado para você. A Claudineia Lucindo também tá ligada, tá em sintonia, tá lá no centro de Reduto. Claudineia, boa tarde para você, uma ótima semana e obrigado pelo seu carinho, pela sua companhia aqui na nossa programação. Quem tá aqui mandando recado também e quer participar aqui da nossa promoção, do nosso sorteio, é o Daniel Venâncio, tá ligado, tá em sintonia, tá curtindo, tá lá no bairro São Vicente. Um abraço pra vocês aí, obrigado pelo carinho, pela companhia também. O Paulo Roberto de Reduto também tá ligado, tá em Martins Soares, né? Tá trabalhando na construção civil, tá conectado na Rádio Nova e ele pediu aqui, ó, o som top da nossa programação. Tão oferecendo aqui pra o filho Cristiano e estão aí trabalhando neste momento, conectados e curtindo aqui o som da Rádio Nova. Obrigado aí pelo carinho, pela companhia. Uma ótima semana pra vocês aí. Agora tem Gustavo Lima pra você aqui no Popline.
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1: Só música boa pra você na Rádio Nova FM. Agora tá chegando aquele momento especial pra gente conferir o que está acontecendo no mundo dos famosos. Henrique Souza já está por aqui na Rádio Nova. Boa tarde, Henrique. Tudo certo? Tudo tranquilo?
2: E aí, meu querido? Boa tarde, Liglazer. Boa tarde pra você. Boa tarde pra essa galera que tá acompanhando aí o Pop Line. Tarde maravilhosa de segunda-feira. Segundou, meu amigo.
1: Pois é, início de semana. Bora trabalhar, né? Bora mexer o doce.
2: Bora trabalhar, bora mexer o doce, porque na segunda-feira muita gente não gosta, mas...
1: É, ainda mais no final de semana.
2: É, final de semana, o povo aproveitou, né? Mas enfim, tem que trabalhar. E vocês já sabem que os artistas aprontam final de semana, o que aconteceu esse final de semana, a gente conta tudo pra você aqui no Resenha da Nova. Então vai lá, roda essa vinheta pra gente, Liglazer.
1: Bora começar então.
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2: Muito bem, Liglazer, deixa eu te contar.
1: Fala aí, né? Fala aí.
2: O Leonardo, sabe o grande Leonardo, artista
1: pois
2: Leonardo?
1: Pois é, cara, o Leonardo, o incancelável.
2: Incancelável, ele aprendeu a fazer Pix. Olha só nessa história.
1: Rapaz, é uma novidade.
2: Uma novidade, ele aprendeu a fazer Pix, aquela transferência bancária que é instantânea, né? Acontece na hora, transferência. Ele aprendeu.
1: Ele não sabia?
2: Ele não sabia.
1: Não,
2: você acredita
1: não
2: nisso?
1: Não é possível.
2: É, meu amigo. Ele não sabia fazer Pix, mas aprendeu e fez um Pix de um real, né? Um real. Para um seguidor. Quem contou essa história foi a esposa, a Poliana. Ela compartilhou nas redes sociais um print que ela recebeu de um seguidor que recebeu aí a transferência de R$1 da conta do Leonardo. Ela até contou no domingo que o Leonardo ligou para ela para avisar que havia, né, aprendido a fazer aí o famoso Pix. Aprendeu. Num tom bem de brincadeira, ela disse que sempre tentou evitar que o Leonardo aprendesse a fazer o Pix, a usar a ferramenta, porque já imaginava, né? Ela conhece o marido que tem, né? Ela já imaginava a animação dele com essa novidade. E dinheiro não falta pra ele, né?
1: Pois é,
2: então, qualquer pessoa, se ele tiver depois de umas cabarés, né, que ele toma as cabaré dele, meu amigo, se um homem tiver ali com um telefone na mão e alguém pedir um dinheiro, se ele fizer uma aposta, ele vai...
1: Pode enviar um Pix pra mim, cara, eu aceito, hein? Eu aceito, ó.
2: Inclusive, ó...
5: E o Pix? Nada ainda.
2: Faz o Pix aí, inclusive, vamos perguntar a Poliana se ele tá aceitando o Pix aí da galera. Vou mandar o meu também, quem sabe ele erra.
1: Pois é, ué.
2: E manda pra gente, né? Pois é. Agora achei engraçado, né,
1: cara? De um real não.
2: Não,
1: é pouco,
2: de um real
1: né?
2: Não.
1: Aí não.
2: Ele erra, assim, coloca mais alguns zeros ali e manda pra gente. Segundo ela, alguém abriu essa conta aí pra ele, né, e ensinou ele a utilizar esse novo sistema, que já não é tão novo assim, mas pra ele é novo, né? Esse sistema de pagamento aí. E no vídeo, ela afirmou que o Leonardo ficou todo animado com a novidade e brincou com a situação. Legal, cara.

0: Poxa.
1: Leonardo, manda um Pix pra nós aqui na Rádio Nova, hein?
0: É, tem muita gente que não usa Pix, né? Eu acho que até o Ronaldão aqui não deve saber fazer um Pix, não, hein?
1: Ronaldão. Olha o Henrique aí. Olha o Henrique pegando no seu pé de novo. Sério,
0: porque o Ronaldão, ele gosta. Teve um dia desse que ele tava com dinheiro, com dinheiro físico aqui. Eu até brinquei com ele. Porque isso, Ronaldão? Quanto tempo que eu não vejo aí? Tá só no dinheiro físico, no papel. Então. Sempre tem alguém, né? O Leonardo aí não sabia fazer Pix e aprendeu a fazer o Pix.
1: O Ronaldão então não sabe fazer Pix. Esse que você falou.
0: Eu acredito, não sei.
1: Você acredita que não? Vou
0: ter que perguntar pra ele amanhã se ele tá sabendo fazer Pix, que o Leonardo fez um Pix. Se ele tiver, né, sabendo, vou pedir um Pix pra ele também. De um real não, Ronaldão. Larga de ser mão de vaca.
1: Ronaldão, o Henrique está falando que você não sabe fazer Pix. Então, amanhã no seu horário.
0: Vou perguntar
1: ele. Você fala com ele,
0: vou
1: tá?
0: Vou perguntar.
1: Eu quero saber dessa.
0: Agora, Eli Glazer, se liga nessa história, meu amigo. Uma cena inusitada marcou o show de Tarcísio do Acordeon. É um grande sucesso, o Tarcísio tá fazendo sucesso.
1: Nordestino, né?
0: Nordestino, lá no aquele Piauí. Forrozinho. É aquele famoso forró, ele pega a sanfona dele, meu amigo. É o famoso tiro pé, e vai embora, né? Bom, uma cena chamou a atenção.
1: O que aconteceu?
0: Uma mulher surpreendeu ao tirar a roupa durante a apresentação. É isso mesmo, meu amigo. Durante o show do Tarcísio do Acordeon, uma mulher simplesmente tirou a roupa. Ficou ali despida, sem nada. No mesmo momento, aconteceu lá no Piauí, estava acontecendo ali o show de forró do Tarcísio. O calor, né, provocado pelas cordas da sanfona, era tanto, meu filho, que a mulher resolveu se livrar das roupas.
1: Quando
0: perceberam que ela estava nua, despida, o Tarcísio, na mesma hora, parou o show. Gente, para tudo aí, pelo amor de Deus, gente. Tem uma mulher sem roupas aqui na frente. Era na frente do palco, viu?
1: Na frente do palco.
0: Pelo amor de Deus, gente. Chama os seguranças aí. Alguém traz uma toalha, alguma coisa, pra tampar. Aí, na mesma hora, a segurança.
1: Tava bêbada, só pode.
0: A segurança chegou, apareceu e cobriu ali a mulher, né? Enfim, chamou a atenção. Claro que virou notícia, viralizou nas redes sociais e a banda parou todo mundo, desligou tudo e ele só voltou.
1: Ele tava no meio do show, falou: pare.
0: Para, porque só voltou depois que eles cobriram, depois que orientaram a mulher ali, né? Enfim, coitada da mulher. Ela só levou o pé da letra aquela frase, né? Tira o pé, foi tirando o pé, tirou o vestido, tirou a blusa, tirou tudo, meu filho.
1: Pelo amor de Deus, me ajuda aí, né?
0: Tirou tudo.
1: Ele fez certo, né? Tem que parar o show porque. Tirar a roupa no meio do show e na frente do palco,
0: falta de respeito com o artista, com as pessoas que estão ali. Tem muita gente que é casada. Enfim, independente, tem criança, talvez.
1: Tem criança.
0: Que vai estar num show.
1: A galera leva, né? Os pais aí levam os filhos.
0: Coisa de fazer mesmo.
1: Realmente é uma falta de noção, né? Talvez esteja até bêbada.
0: Tava alterada.
1: Alguma substância,
0: com
1: né, que
0: certeza.
1: Ela utilizou lá pra estar nesse nível aí, né? Nesse patamar, né?
0: Na época de Sidney Magal, a mulherada... Eu não sei Sidney Magal, que a mulher jogava calcinha,
1: é o
0: né?
1: Vando. Que é cantava assim, ó, você é luz, a estrela aí, ó.
0: Então, a mulherada jogava calcinha. Eu vou te contar, viu? Tá demais, viu?
1: Aí era diferente, né? Acho que não ficavam... Se ficou, a gente sabe, né? Tem que pesquisar. Pesquisar a vida do Vando aí pra gente saber, né?
0: Bom, enfim, Tarcísio do Acordeon, o que nós sabemos é que ele tá fazendo um sucesso. As músicas lá no Nordeste, chegando aqui também na nossa região, todo mundo gostando do Tarcísio do Acordeon. A galera gosta de forró, né?
1: Agora tirar a roupa aí, né?
0: Já é demais.
2: Você é louco,
0: não precisa. Não precisa mesmo. Bom, Eli Glazer, chega por hoje, encerrando aqui mais uma edição do Resenha. Segunda-feira.
1: Mais ninguém tirou a roupa em shows aí, não?
0: Não, mas se acontecer qualquer coisa aí nos shows dos artistas, a gente conta pra galera, viu?
1: Pelo amor de Deus, me ajuda aí, né?
0: Ainda bem que foi lá no Piauí, hein?
1: Se essa longe. Moda pega, meu amigo, os cantores amigo. Aí. O Léo Dias, aqui o Resenha da Nova e os outros portais de notícias aí de fofocas dos famosos, meu amigo. O negócio... Vai render, hein?
0: Vai render. Tomara que essa moda não pega, não, hein, gente? Pelo amor de Deus.
1: Não é possível.
0: Me ajuda aí. Bom, Inglês, é isso então. Vambora, né, meu amigo?
1: Chega por hoje.
0: Ficando por aqui mais uma edição do Resenha da Nova. Eu volto 7:30 com o nosso amigo Rafael e amanhã também.

0: Valeu, tchau, Henrique. Tchau, tchau.
1: Valeu. 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

0: Agora 4h22. Segunda-feira, início de semana, e por aqui na Rádio Nova, vamos selecionando para você as queridinhas da nossa programação. Aumente o volume e vem comigo.
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0: É claro que tem mais abraço, tem mais alô aqui na Rádio Nova FM. E vamos aqui mandando um alô especial na nossa programação. Quem está conectado tem sintonia com a Rádio Nova. Obrigado pelo carinho aqui. A minha amiga Renata não perde a nossa programação lá no Córrego Catalão, Ribeirão de São Domingos. Obrigado pelo carinho. Avanildo Formigão, estão aí sempre conectados também. Córrego Bom Jardim, Santa Margarida. Obrigado pelo carinho, pela audiência. Nosso amigo Michel Ferreira tá ligado no bairro Santa Luzia, pedindo aqui o som de Michael Jackson e também quer participar do sorteio. Boa sorte para você, Michel. Obrigado pelo carinho, uma ótima semana. Obrigado por estar aqui sempre conectado na Rádio Nova.

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1: E aqui no nosso WhatsApp da Rádio Nova FM, você vai mandando o seu recado e pede o seu som também na Rádio Nova. Boa tarde! Quem tá aqui pedindo uma música legal aqui é a Érica. A Érica tá lá no Córrego Sinceridade. Ela aproveitou aqui para pedir um som legal na nossa programação e ela quer participar do sorteio também. Ela pediu aqui Panda, Corpo Nu. Vai curtir aqui na sequência. Ô Érica, boa tarde para você. Uma ótima semana. Muito obrigado aí pela companhia, pela sua audiência na Rádio Nova. Quem tá aqui mandando recado também, vamos conferir. Tem mais alô, tem mais abraço aqui na Rádio Nova FM. Fala comigo, boa tarde.
4: Oi, Ligrei, boa tarde.
1: Boa tarde.
4: Ivone de Agaraí.
1: Oi, Ivone.
4: Queria te pedir a música hoje.
1: Ah, fala pra mim.
4: Luan Santana,
1: certo.
4: E Murilo Ruf, oferecer pra Jandira Gomes, Denise Lima, pra Dona Margarete,
1: uh-huh.
4: E pra Dona Sebastiana lá no Guarani, pra Carla, pra Marinho, e pra minha sobrinha Cássia Reduto, meu sobrinho Bibi, pra você. Obrigado.
1: Valeu, Ivone, um abraço para você, para toda a família, para todos que estão aí conectados. Uma ótima semana. Bom demais ser a companhia de vocês aqui na Rádio Nova. 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

0: E aqui na Rádio Nova, Zianeto e Cristiano, Fama de Louco. Quatro e quarenta e seis.
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0: alegria e o melhor da música pra você aqui na Rádio Nova FM. Aumente o volume, vem comigo.
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0: Com você aqui na melhor sintonia, quem tá conectado, tá em sintonia, tá curtindo o Popline. Aqui um abraço especial na programação pro Isaías Ferreira Bento, tá ligado? Tem sintonia no bairro Todos os Santos e quer participar do sorteio aqui. É nesse voucher, desse passaporte aí, pra noite especial da Caldos da Darei. Noite especial de Caldos da Darei, né? Então você que tá ligado, tá em sintonia. Se ainda não participou, ainda não mandou o seu recado, pode mandar aqui, ó, 339-8454-1735 para você participar e se interagir aqui na Rádio Nova. Quem tá aqui mandando recado, abraço na programação, a Eliana Maria Alves, do bairro Bom Pastor, tá ligada, tá em sintonia. Ela pediu aqui o som de Simone Mendes, vai curtir aqui na sequência musical, um abraço para você. Obrigado pelo carinho, valeu Eliana. Quem tá aqui participando também, ah, e lembrando que a Eliana quer participar do sorteio também. Boa sorte para você, Eliana. Obrigado aí pelo carinho, pela companhia. Meu amigo Márcio tá lá em Vila Nova, tá aproveitando para mandar um abraço especial para todos que estão ligados, conectados, o Moisés, a Isabel, a também a Cindelei, ainda mandando um abraço aqui pro Antônio, a toda a galera, né, de Realeza, Zenilda, o Custódio, e tá aqui mandando alô para todos que estão ligados, conectados, e ainda para Leira. Um abraço para você, Márcio. Obrigado aí pela companhia aqui na Rádio Nova FM. Tem mais recado aqui na Nova. 339-8454-1735.
3: Boa tarde, Eliglês.
0: Boa tarde.
3: Ô, Maiara. Estamos aqui ligadinho na sua programação.
0: Maravilha.
3: E hoje eu tava vendo no Instagram as suas publicações de Santa Margarida.
0: Ah, é?
3: Tá aqui, manda pra nós a música do Jorge Matheus, Paz e Amor. Abraçando pro meu esposo lá na Linguiça Brasil, pra todos os ouvintes da rádio. Ronald, tô aqui mandando um grande abraço pra você.
0: Valeu, valeu, minha querida. Obrigado pelo carinho e pela companhia, né? É, final de semana foi um final de semana de festa, né? Os 4 dias, o Inglês é certo, trabalhando lá em Santa Margarida. Pensa no frio, meu amigo. É, Maiara, não é fácil não, hein? Não é fácil não. Frio demais. Mas graças a Deus deu tudo certinho. Foi top demais, né? Quem tá aqui na sintonia também, abraço aqui na programação pro Cauã. Cauã tá ligado, tem sintonia no bairro São Vicente. Abraço pra você, bom finalzinho de tarde, Cauã. Obrigado pelo carinho, pela companhia aqui na Rádio Nova.

0: pessoas queridinhas e selecionadas a sua programação na Rádio Nova. Jorge Matheus, a hora é agora. Essa é top, hein? Você curte aqui no Popline, na melhor sintonia do seu rádio. Bom finalzinho de tarde pra você em casa ou no trabalho. Você que tá no trânsito neste momento, tá conectado, tá sintonizado aqui na Rádio Nova. Obrigado pelo seu carinho, pela sua companhia.
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7: Agora 5h34. E agora chegou aquele momento especial da nossa programação para você viajar no tempo. Tá começando aqui no Popline o nosso Hora Retrô, na Nova.
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E aqui na Rádio 9 FM, o melhor som pra você. Tá chegando o final do programa de hoje. Obrigado você pelo carinho, pela companhia. É bom demais ter você conectado aqui na Rádio 9 FM nesta segunda-feira, 13 de julho, início de semana. Pra você conectado, eu desejo uma semana maravilhosa. Obrigado pelo seu carinho, pela sua companhia. E agora vamos trazer pra você aqui que tá ligado em sintonia o resultado do nosso sorteio, né? Voucher, um passaporte para a noite especial de Caldos da Daré. Então, ó, boa sorte para todo mundo. E a nossa ganhadora de hoje é a Jaqueline da Costa Rodrigues, do bairro Nossa Senhora Aparecida. Parabéns para você, Jaqueline. A nossa produção amanhã entrará em contato com você, tá bom? Parabéns e obrigado pelo seu carinho, pela sua companhia na Rádio 9 FM. Ó, daqui a pouco, 6 em ponto, tem a Hora do Ângelus, a apresentação do Padre Carlos Altoé, Luiz Nascimento. É um momento de oração, de reflexão. E na sequência tem o Vibe da Nova e você é convidado especial. Obrigado pelo seu carinho, pela sua companhia. Amanhã, depois, o Orelhão da Nova. Tem mais Popline pra você na Rádio Nova. Um grande abraço e até amanhã. Tchau, tchau.

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3: Boa noite, meu amigo, boa noite, meu irmão. Alegria, paz, bênçãos de Deus na sua vida. Agradeçamos a Deus o dia, os trabalhos. Agradeçamos a Deus a presença e a força, a luz e a graça derramada em nossos corações. Que Deus abençoe nossas famílias e nossos lares. Chegando ao final de mais um dia, início da noite, agradeçamos a Deus pelo seu amor infinito derramado em nossas vidas. A partir do trabalho, rezemos pelos doentes, enfermos, famílias enlutadas, idosos. Agradeçamos a Deus as nossas famílias e nossos lares. O anjo do Senhor anunciou a Maria, e ela concebeu do Espírito Santo. Ave Maria, cheia de graça, o Senhor é convosco, bendita sois vós entre as mulheres, bendito é o fruto de vosso ventre, Jesus. Santa Maria, Mãe de Deus, rogai por nós, pecadores, agora e na hora de nossa morte. Amém. Eis aqui a serva do Senhor, faça-se em mim segundo a vossa palavra. Ave Maria, cheia de graça, o Senhor é convosco. Bendita sois vós entre as mulheres. Bendito é o fruto de vosso ventre, Jesus. Santa Maria, Mãe de Deus, rogai por nós, pecadores, agora e na hora de nossa morte. Amém. E o Verbo se fez carne e habitou entre nós. Ave Maria, cheia de graça, o Senhor é convosco. Bendita sois vós entre as mulheres. Bendito é o fruto de vosso ventre, Jesus. Santa Maria, Mãe de Deus, rogai por nós, pecadores, agora e na hora de nossa morte. Amém. Rogai por nós, Santa Mãe de Deus, para que sejamos dignos das promessas de Cristo. Oremos. Infundi, Senhor, a vossa graça em nossos corações, para que, conhecendo pela anunciação do anjo a encarnação de Jesus Cristo, vosso Filho, cheguemos por sua paixão e cruz à glória da ressurreição. Ó nosso Senhor Jesus Cristo, vosso Filho, que é Deus, na unidade do Espírito Santo. Amém. Glória ao Pai, ao Filho e ao Espírito Santo, como era no princípio, agora e sempre. Amém. As almas dos fiéis, pela misericórdia de Deus, descansem em paz. Amém. Anjo de Deus, que por divina piedade sois minha guarda e proteção, iluminai-me, guardai-me, dirigi-me, governai-me. Amém.

Boa noite, queridos ouvintes da Rádio Manhuaçu, da Rádio Nova. Estamos de volta com mais reflexões sobre Maria Santíssima, nossa querida e amada mãe. Vamos falar hoje sobre a atuação de Deus, que sempre está a nos surpreender. Ao longo da história da humanidade, a presença de Deus é sempre uma presença atuante, em alguns momentos, surpreendente. A história do Santuário Nacional de Aparecida, por exemplo, serve como uma base para esse nosso pensamento aqui. Imagina você, três pescadores, depois de um dia sem conseguir apanhar peixes nas águas do rio Parnaíba, encontram algo inesperado. Uma imagem de Nossa Senhora da Conceição, encontrada naquele rio Paraíba. Quem poderia imaginar que o lugar de uma pesca infrutífera se tornaria o lugar onde todos os brasileiros podem se sentir filhos de uma mesma mãe? Deus sempre surpreende, como vinho novo no evangelho que ouvimos em João capítulo 15, versículos 26, 16, 4a. Aquele evangelho que fala para nós

0: do vinho novo. Deus sempre nos reserva o melhor, mas pede que nos deixemos surpreender pelo seu amor, que acolhamos as suas surpresas. Confiemos em Deus, longe dele, o vinho da alegria, o vinho da esperança se esgota. Se nos aproximamos dele, se permanecemos com ele, aquilo que parece água fria, aquilo que é dificuldade, aquilo que é pecado, se transforma em vinho novo de amizade com ele. E Maria Santíssima nos ajuda sempre nesse caminho que nós fazemos diariamente. Por isso, mais uma vez, pedimos a Maria Santíssima, nos ajude na nossa caminhada. Amém. Encerramos por hoje e amanhã estaremos de volta nesse mesmo horário com mais reflexões sobre Maria Santíssima, nossa querida e amada mãe. Fiquem todos com Deus e até lá.
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1: E aí, minha moçada, tô chegando por aqui pra mais um encontro com você. Os melhores ouvintes do planeta. Muito bom, hein?
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1: E aí, minha turminha, ótima noite pra você que tá na sintonia, na mais gostosa do seu rádio. Eu sou o Rafinha e eu tô chegando por aqui, é segunda-feira, tananã. Quem diz que esse dia de segunda-feira é dia de tristeza? De jeito nenhum, não, de jeito nenhum. Show tristeza, é segunda-feira, a semana tá só começando e novas oportunidades também pra gente aproveitar a vida, não é verdade? Ah, e viver a vida com toda a intensidade, fazendo o melhor que a gente puder fazer pra gente e pro nosso próximo, tá bom? Beleza? Recado dado, né? E aí, como é que foi o finalzão de semana? Tudo certinho? Tudo muito bom? Bacana demais! Maravilha! Ó, a partir de agora vai rolar suas queridinhas, as melhores aqui da sua programação Nova FM, tá no ar, mais um Vibe da Nova, pessoal.
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1: Aí sim, aí sim. Então tá bom, WhatsApp da Nova tá liberado já pra você participar, uai, claro que tá. 33 984 54 17 35, pra você que tá em casa, já tá de boa, já tá com seu leão do dia morto aí, né? Pois é, agora é só curtir aí as melhores músicas aqui na sua programação. Pra você que tá no trânsito, atenção no trânsito, né? Mas vai aí curtindo aí, só de boa, relaxando no trânsito. Quem disse que no trânsito é lugar de... quem disse que o trânsito é lugar da gente passar raiva? De jeito nenhum, se você estiver sintonizado aqui na Nova FM curtindo as melhores músicas, você vai ficar calminho, calminho.

0: Que coisa boa. Então, eu vou te fazer companhia até na sua casa. Muito obrigado aí pela preferência, tá bom? Sintonizou, ficou. E pra você que tá no trabalho, aquele abraço. Você daí, eu daqui, a gente vai trabalhando, mas curtindo música, eu vou curtindo a sua companhia e tá tudo certo, hein? Bora começar o programa, bora dar play aqui no seu Vibe da Nova.
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0: Pros melhores ouvintes do planeta, tá no ar mais um Vibe da Nova. Aumenta o volume aí, David Guetta, só pra começar.
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9 FM, quem ouve sabe o que quer, tá aí o som do Grupo Menos é Mais, manchete nos jornais. Agora 6h46 na Nova, a queridinha da região.

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1: Legal, tem o som do Geninho e a Mariana Fagundes aqui no Vibe da Nova, peão todo tatuado. Fechou aqui a primeira hora do nosso Vibe da Nova. Rápido intervalo e eu volto já. Segura aí.
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11: 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Tomar banho muito quente é ruim, porque a água quente remove a camada protetora e altera o pH e a microbiota natural da pele, deixando-a mais ressecada. 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

0: Agora ouvinte, deixa eu mandar um beijão aqui pra minha amiga Marcilene. Ela tá ligadinha, curtindo a programação do Vibe da Nova. E aí, Marcilene, tudo certinho, né, minha querida? Ótima semana pra você, tá, menina? Deixa eu mandar aqui o abraço dela. Ela manda abraço aí pra toda a galera que tá curtindo a Nova FM. Pro Rafael Muniz também. E a música é a música do Panda e o João Neto e Frederico, R$200. Tá bom. Um abraço pra você, tá bom, minha querida? Beijo. Deixa eu ver aqui quem mais está na sintonia com a gente. A minha amiga Maria José. Ô, Maria José, boa noite, querida. Beijo para você. Muito obrigado pela sintonia aí, viu? Tudo de bom. Quem mais está na sintonia curtindo a nossa programação? É a Angélica Focht, é isso? Angélica Focht. Um abraço aí para você, tá bom, Angélica? Tudo de bom para você aí, viu, menina? Ótima noite e boa semana. Abração pro Cauã, lá do bairro São Vicente. O Cauã Bruno tá curtindo aí a programação. Valeu, Cauã. Gente boa esse menino.
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9: Muito bem, agora é hora da gente ficar sabendo o que tá rolando no mundo dos famosos. Ô Henrique, chega mais pra cá, meu filho. Chega mais, vamos fofocar aqui. É hora da gente ficar sabendo o que os famosos andam aprontando. Bora lá.
10: E aí, Rafael, boa noite, tudo bem?
9: Boa noite, menino Henrique. Fala comigo. E aí?
10: Ah, que bom, eu também estou ótimo, graças a Deus. Bom, hoje, segunda-feira,
9: segundou.
10: Começamos mais uma semana, na graça de Deus.
9: Amém.
10: Eu tenho certeza, né, Rafael, que essa vai ser uma ótima semana.
9: Vai ser excelente.
10: Tá começando agora mais uma edição do Resenha da Nova. Roda essa vinheta, porque a partir de agora eu te conto tudo o que acontece no mundo dos famosos.
9: É pra contar, hein? Bora
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9: E aí, Henrique?
10: Bom, Rafael, vamos falar dela novamente. Virgínia Fonseca.
9: De novo?
10: O pessoal não aguenta mais. Henrique, você só fala da Virgínia Fonseca.
9: É verdade,
10: gente,
9: tá?
10: Rafael, a mulher é polêmica atrás de polêmica.
9: Isso é verdade.
10: Agora, a Virgínia Fonseca apareceu sentada no colo do Vini Júnior.
9: Oxi.
10: É isso mesmo. Durante um passeio de iate que aconteceu neste domingo, no aniversário de 26 anos do Vini.
9: Não acredito, não.
10: O registro,
9: não.
10: A foto, teria
9: Tem
10: sido
9: foto?
10: Publicada pela própria influenciadora nas suas redes sociais,
9: que
10: como
9: isso?
10: Revelou um perfil de fofoca. A imagem foi
9: Só
10: publicada
9: vendo, tá?
10: pela
9: não acredito,
10: página
9: não.
10: Daily do Garotinho, no Instagram. Após o portal receber um print dos status do WhatsApp enviado por uma pessoa próxima a ela, viu? Essa pessoa estava ali também, nessa festa, no mesmo iate. Bom,
9: se eu não vi, eu não acredito não, hein?
10: É possível ver a Virgínia usando o mesmo biquíni vermelho que estava vestindo nas fotos que publicou nas redes sociais. Sentada no colo do Vini Júnior, enquanto ela arrumava o cabelo, ele mexia no
9: celular. Estava separado,
10: Mais
9: Henrique.
10: Cedo, uma amiga do Vini Júnior já tinha revelado que a Virgínia estava presente no passeio de iate que ele realizou com os amigos durante uma viagem à Itália para celebrar aí, né, o seu dia especial, 26 anos, aniversário dele, reforçando aí os rumores de uma possível reconciliação entre Vini Júnior e Virgínia Fonseca. E olha só essa foto aí, Rafael. Dá uma olhada
9: tem
10: nessa foto.
9: Deixa eu ver,
10: tá
9: deixa eu ver, deixa eu ver.
10: Pois é, meu amigo.
9: Rapaz.
10: É, sei não, hein? Eu acho que eles voltaram. O que você acha?
9: É, pelo jeito aí voltou, né, Henrique?

0: pelo jeito dessa foto aí, eu achei que não tinha foto,
1: é,
0: não.
1: É, isso mesmo, pois é. Agora vamos falar dele, que está recuperado. Quem? Henrique, da dupla com o Juliano.
0: Achei
1: não,
0: que era você.
1: Eu, pessoal, tá? É o Henrique da dupla com o Juliano. Ele retornou aos palcos após uma cirurgia de emergência. Após 13 dias longe dos palcos, a dupla Henrique e Juliano retomou a agenda de shows na última sexta-feira.
0: Ele tá bem,
1: depois,
0: né?
1: De Henrique passar por uma cirurgia para corrigir uma hérnia inguinal bilateral, o cantor recebeu alta médica e foi liberada pelo cirurgião no último dia 8, após cumprir o período de repouso recomendado. O problema de saúde, localizado na região da virilha, costuma provocar dor e desconforto e levou ao afastamento temporário do Henrique dos compromissos profissionais. A recuperação ocorreu sem intercorrências, permitindo que ele voltasse aos palcos pouco menos de 2 semanas após o procedimento. Legal, né, Rafael? Que bom.
0: Muito bom, graças a Deus, né?
1: Inclusive, Rafael, olha, aproveitando que nós estamos falando deles, a dupla Henrique e Juliano,
0: pedir
1: a
0: música,
1: turma
0: quer
1: gosta,
0: ver?
1: Todo mundo pede Henrique e Juliano. Pode ser a saideira de hoje?
0: Pode,
1: Pode ser?
0: O Henrique, você é muito pidão,
1: tá bom,
0: hein?
1: Coloca uma música boa do Henrique e Juliano aí pra gente, que eu tenho certeza que a galera aqui do Vibe da Nova vai curtir.
0: Tá bom, mas você é muito pidão, hein, Henrique?
1: Legal, então vou ficando aqui. Essa foi mais uma edição do Resenha da Nova. Eu volto amanhã. Hoje é segunda-feira, né,
0: Rafael?
1: Tá apenas começando, tem muita coisa boa pra rolar. Até sexta-feira, meus amigos.
0: Aí.
1: Se os famosos aprontam,
0: a gente
1: claro
0: conta.
1: Que a gente conta tudo aqui no Resenha da Nova. Então até amanhã, tchau, tchau, pessoal.
0: Valeu.
1: Boa noite,
0: tchau,
1: fica
0: Henrique.
1: Com Deus. Valeu, Rafael.
0: Tchau.
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0: Tá aí, Henrique e Juliano, conexão.
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0: Maravilha, maravilha, tá aí o som de Capital Inicial, participação do Thiago Castanho, mistério, bacana demais esse som, né? Nova FM tocando as melhores músicas pra você curtir, deixa eu mandar aqui um beijão pra Dona Aparecida, tá aí na sintonia com a gente, a minha amiga Patrícia também tá ligadinha, e o Natan, né, estão aí, essa galera curtindo aí o Vibe da Nova, tá lá no bairro São Jorge, abraço pra vocês aí, muito obrigado pela sintonia, viu? Beijo pra vocês aí. Deixa eu ver quem mais tá na sintonia com a gente aqui. A Renatinha tá ligada, tá sintonizada com a gente lá em Simonésia. Oi, Renatinha, um beijo pra você, tá bom, querida? Ela tá afim de curtir música, tá pedindo música aqui, ó. É Meu Neném, Zé Felipe. Beleza, tá mandando abraço pra toda a galera que tá na sintonia, especialmente pro Rafinha. Tá bom, obrigado pelo carinho, viu? Deixa eu ver aqui quem mais tá curtindo a programação. A Ana Lúcia, tá sintonizada, pediu aí a música da Ana Castela, É Que Eu Não Te Esqueci. Tá mandando aí pra uma pessoa muito especial, tá bom. Beleza, Ana Lúcia, um beijo pra você, tá? Muito obrigado pela sintonia, a sua companhia aqui no Vibe da Nova.
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0: Muito bem, sobe o som porque tem mais música boa chegando por aqui, mais uma super sequência que eu sei que você gosta. Aumenta o volume aí.
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0: Legal, então eu sou da Cláudia Leite, tudo em off. O que acontece em Vegas, fica em Vegas, né, galera? Tá aí, tudo em off, Cláudia Leite.
1: Fica no largadinho.
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0: Aí, beijão pra Danúbia. Santana do Maiuaçu, tá ligadinha na Nova.

0: querida.
1: Muito obrigada.
2: Legal, tem o som da Paula toda na programação. Volto já, hein?
3: Daqui a pouco, a música volta.
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É aquele dia na região, tocando as melhores músicas pra você, o melhor ouvinte. Deixa eu mandar um beijão aqui pra minha amiga Cida. Ô Cida, beijo pra você, viu? Muito obrigado pela sintonia. Ela falou: seu Rafael, todos os dias eu estou curtindo o vibe da Nova com esse locutor sensacional. Ah, beleza, querida, obrigado. Modéstia, né? Modéstia sua, viu, querida? É,

0: Quem mais está na sintonia com a gente aqui? A minha amiga Margarete, lá de Vespasiano. Ela tá ligadinha, curtindo a Nova FM. Fala comigo, minha amiga. Bom, fala comigo.
1: Tá tudo bem.
0: Que bom.
1: Manda as nossas músicas pra nós. Eu ofereço pra você com todo carinho. Poeta Pereira, Renato Lima, Valério, Vaguinho, Maria Paixão, Maria Márcia, Andréia, Flávio do Guarani, a Ivone do Jaguaraí e pra Ana Maria, minha nova amiga, tá bom? Um abração pra você. Deus te abençoe, tá?
0: Tá joia. Valeu, Margarete. Obrigado pela sintonia. Deixa eu ver aqui quem mais está curtindo o programa. Ah, é áudio também? Deixa eu ver aqui então, peraí.
2: Rafa!
0: Oi!
2: Nós conversando com Juliana Henrique.
0: Ah.
2: Fala, Gabriel, nós aí, a Gaiola.
0: Tá bom.
2: É a Simone falando.
0: Ah, Simone? Oi, Simone.
2: Eu ofereço para os ouvintes.
0: Beijo tá pra bom? Você, tá? Tá joia.
2: Abraço.
0: Valeu.
2: Fique com Deus.
0: Valeu, amém. Fica com ele também. Boa semana aí, viu, menina? Muito obrigado pelo carinho. Quem mais está curtindo a programação? Abração aqui pro meu amigo Lucas. Lucas Vasconcelos. Tá sintonizado, curtindo a programação. Santana do Maiuaçu. Tá aí, ele pediu música do Péricles na programação. Tá bom, vai curtir na sequência. Ele manda abraço pra toda a galera que curte aí o som do Péricles. Ah, tá bom. Quem mais? Quem mais? Mandar um alô aqui pro meu amigo Jandir, lá do Coqueiro Rural, tá sintonizado com a gente também. Gente boa esse Jandir, viu? Abração aí, tá, Jandir? Muito obrigado pelo carinho e a companhia de todas as noites aqui no Vibe da Nova.

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0: Boa noite pra você que tá na sintonia curtindo a programação. Deixa eu mandar um beijão aqui pra Sandra Batista, tá ligadinha, né, Sandra? Beijo pra você, viu, minha amiga? Tudo de bom, muito obrigado pela sintonia. Mandar um beijão também aqui pra minha amiga, a Rose Antunes, tá ligadinha, né, Rose? Beijo pra você também, boa semana. Lá em Manhumirim, a galera tá na sintonia com a gente, tem áudio aqui, né, meu amigo?
1: Boa noite.
0: Arnaldo, fala, Arnaldo.
1: Arnaldo, Manhumirim.
0: Fala comigo, meu irmão.
1: A audiência aqui é 100%.
0: Maravilha.
1: Hoje e sempre.
0: Top.
1: Se tiver com pedir uma música aí. Rio Negro Solimões, Frio da Madrugada.
0: Tá frio mesmo esse dia, hein?
1: Minha esposa, Amanda.
0: Abração pra Amanda,
1: eu
0: aí.
1: Eu agradeço, tchau, boa noite, boa semana.
0: Valeu.
1: Pra nós todos, irmão.
0: Isso aí, isso aí. Boa semana pra você, Arnaldo, a sua esposa Amanda e a galera de Manhumirim, que tá sempre na sintonia com a gente, né?
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0: Legal, tem o som de Hungria na programação Vibe da Nova. Abração aqui pro meu amigo, o Jandir. Tá ligado com a gente. Fala, Jandir.
1: Boa noite. Olha o Jandir, está falando com aqui o Ural.
0: Fala, meu irmão.
1: Se você puder passar. Vitor e Léo na linha do tempo. Um oferecimento para todos os ouvintes, para todos da rádio. E boa noite para todos aí.
0: Valeu, meu irmão. Um abração para você.
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Então vamos lá. 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

0: 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Legal, tem o som do Léo Santana, Posturado e Calmo. Fechando aqui o vibe da nova dessa segundona, 13/7, pessoal. E aí, gostaram do programa hoje? Eu também gostei, tá? Amanhã tem muito mais vibe da nova pra você, depois da Hora do Ângelus. Coladinho, né? Coladinho ali com a Hora do Ângelus, com nosso querido Padre Carlos Altuer e Luiz Nascimento. E é claro que eu te vejo aqui nos 88.3 do seu rádio, viu? É a mais gostosa da região. Um beijo, um cheiro e até amanhã, se Deus quiser. Vem aí a Voz do Brasil. Valeu, valeu, pessoal. Boa noite, bom descanso pra você. Ah, e muito obrigado pela sua companhia. Valeu, valeu.
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4: 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As notícias do governo federal que movimentaram o país no dia de hoje.
5: Olá, boa noite.
6: Boa noite para você que nos acompanha em todo o país.
5: Segunda-feira, 13 de julho de 2026.
6: Vamos ao destaque do dia na Voz do Brasil.
5: Aumento da mistura obrigatória de biodiesel começa a ser avaliado pelo Instituto Mauá de Tecnologia.
6: E é apresentada a primeira turbina a gás movida a etanol para a geração de energia elétrica. Luana Karen.
7: A unidade é capaz de gerar 1 megawatt de potência. Energia suficiente para abastecer aproximadamente 3.600 residências.
5: Novas regras para a publicidade de bets.
6: Empresas deverão incluir avisos de advertência sobre riscos em jogos de apostas. Graziele Bezerra.
8: A exemplo do que já acontece em propagandas de cigarros, bebidas alcoólicas ou remédios, as campanhas estão obrigadas a alertar sobre os riscos associados a esta prática.
5: Brasil celebra 26 anos do ECA, um marco histórico na transformação e proteção da infância.
6: Sobre o assunto, nós conversamos com Fábio Meirelles, do Ministério dos Direitos Humanos e da Cidadania.
9: Ele fortalece não só o papel da família, da sociedade, do Estado, mas dessa visão de promoção dos direitos de crianças e adolescentes.
5: Hoje na apresentação, eu, Mariana Jungmann e Luciano Seixas.
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5: Publicidade das casas de apostas online, as chamadas bets, deverá ocorrer, nessa publicidade deverão ocorrer advertências sobre os riscos para os apostadores.
6: As empresas também não poderão usar especialistas e influenciadores em suas publicidades de forma a convencer uma pessoa a apostar.